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1: São 4 horas.

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São 8 horas. Para ouvir.

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É de chuva, chuva de sucessos no seu rádio com a divulgação da nova edição do Top 10 Super Kizomba. Erika Nelumba, nas duas últimas semanas, tem sido líder com Amar, Amar, mas nesta as coisas poderão eventualmente alterar-se. Vão ter que ouvir até ao fim para ficarem com a certeza de que assim seja. Para já, a primeira marca na edição desta semana tem a ver com a saída de Nelson Freitas na companhia de Nuno Ribeiro. Em Não Deixa, era número 8 na última contagem, esteve 8 semanas na tabela, que vai agora arrancar com a sua nova edição.

A chave de Tosse Medo entra diretamente para número 10 e o anterior décimo classificado é agora número 9. Pressão de Selma Ribas, 8ª posição, uma das maiores quedas da semana, uma vez que era número 5, cai 3 posições e é também o tema mais antigo na lista. Saudade de Havana já está por aqui há 10 semanas e há um ano atrás o guineense J-Lex com I Don't Wanna Know, na versão kizomba deste tema, mantinha o número 1.

0: Dupla presença de Havana no Top 10 desta semana, tal como tinha acontecido nas duas semanas anteriores. Primeiro com Saudade, número 8, e agora com Bye Bye, que é número 7, sobe 2 postos. A 6ª posição, outra das grandes quedas, Eu e Tu, de Badocha, era número 3, interrompe assim a sua subida semana após semana. Número 5 era número 7, Rasga Minha Roupa, de Capalifa, com Monkey Bone.
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0: uma das três grandes subidas desta semana, um passo quizomba de Jaquim, do número 6 até ao número 4, terceira posição, era quarto classificado, ponta a ponta, de Tânia Rosário, e na vice-liderança está agora Eric Nolumba, com a Mar a Mar, que cai assim do número 1 até ao número 2, já novo líder no Top 10 Super Quizomba. Vamos divulgar, depois de escutarmos o Power Play desta semana, Dúvida, do moçambicano Mel James.
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0: Ou tu padás de Yasmin, é este o novo número 1 no Top 10 Super Kizomba. Era vice-líder na semana passada, fecha a contagem. Estamos assim de saída, não sem antes fazermos alusão ao DJ Klaus Fortes, que com a Passadas à Minha Maneira, Kizomba Semba Volume 1 de 2026, irá preencher a pista de dança na próxima edição de Super Kizomba FM. Obrigado e continuação de um super fim de semana. 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

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São 3 horas. 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
4: Seja bem-vindo a esta nossa segunda hora, se só agora entrou em contacto connosco. Então, vamos à conversa com o Dr. Fernando Figueiredo. Mais uma semana passou, temos connosco o Dr. Fernando Figueiredo, quem passa a cumprimentar. Doutor, seja muito bem-vindo, espero que esteja bem disposto.
5: Ora, as minhas saudações para quem me escuta.
4: Então, vamos ao comentário da semana.
5: Para já que fico bem presente, antes de ir à parte mais forte do comentário, veja que não restem dúvidas que sou contra a pena de morte logo atentados. Também repudio os crimes contra as mulheres no Irão e todo o seu regime. O doente mental do Trump aprova medidas neste momento sobre a pena de morte. Não é nada de admirar que, com tanta indecência, podemos assim dizer, tentativas de atentados que já teve e que superou até hoje todos os presidentes americanos, ou seja, com toda esta sua forma de ser, eu posso dizer que maluco atrai malucos. Todo este preâmbulo serve-me de suporte também para analisar dois pesos e duas medidas no que toca à desfazatez dos políticos comentarem e lamentarem o atentado, o último que o Trump teve, mas em relação ao do Ayatollah do Irão, Ayatollah Khomeini, foi um silêncio total. Será que um falhou e o outro foi consumado? Ora, só posso dizer e considerar que isto é um autêntico clube de trapaceiros. Mas tudo o que falei hoje é para alertar numa situação muito séria, pois pelo que consta, todos os atentados tiveram mão na inteligência artificial, com destaque aquele dos Estados Unidos, que foi ao pormenor de ser escolhida a arma, o local, a hora, as pessoas a atingir, e tudo foi selecionado e orientado pela hora. Senhores trapaceiros, é mais que a altura de se legislar sobre esta matéria. Não será mentira que mais dia menos dia pode alguma coisa também vos bater à porta, ou de algum português, mesmo não sendo mentiroso. Para terminar, tenho que dizer que esta matéria da web e da inteligência artificial está a ultrapassar todas as medidas da lógica na arte de matar e de outras situações. Precisamos, urgentemente, legislação sobre esta temática.
4: Então, doutor, é um comentário que o meu ouvinte pede para que o doutor faça. Vem talvez na sequência destas novas inovações. Veio a público que o sexo pode terminar, visto os bebés começarem a ser feitos de maneira diferente. Por isso tem a ver com a evolução da medicina reprodutiva, que está a abrir caminho a cenários que podem alterar profundamente a forma como nascem os bebés e até colocar em causa o papel do sexo na reprodução humana. Tem a ver com as células estaminais. E o que eu pergunto é, isto tem alguma razão de ser? É que esta tecnologia, que era a ser aplicada em humanos, poderá permitir realmente que pessoas inférteis tenham filhos geneticamente seus e abrir portas a possibilidades hoje consideradas altamente futuristas. Tem a ver com uma notícia da BBC. Esta técnica que os cientistas estão a inventar consiste em reprogramar células da pele até um estado semelhante ao embrionário, permitindo depois transformá-las em óvulos ou espermatozoides. O que é que o doutor tem a dizer disto?
5: Nós temos que olhar para isto com muita atenção. Ciência é ciência, evolução. Estou perfeitamente de acordo em toda ela, seja de que maneira for, mas estamos a conduzir para uma situação que é extremamente perigosa, que é até podermos alterar, e que a legislação neste momento já começa a ter algumas barreiras, na seleção geneticamente modificada. Isto poderia levar governos em algumas pessoas muito mal intencionadas, começar a produzir seres humanos com determinadas características. Claro está que não vai ser no bom sentido, vai ser no sentido do recurso, podemos dizer, às armas e à guerra, que poderia ter efeitos que nunca mais terminam. Por conseguinte, esta ideia de algumas pessoas não poderem ter crianças porque o seu aparelho reprodutor não está em condições, são dois pesos e duas medidas, podemos dizer assim. Por um lado é benéfico, por outro lado pode vir a ser muito perigoso. Quanto ao artigo que o sexo não vai ser necessário, ora bem, as funções de qualquer ser vivo é alimentação e reprodução, que é o princípio da vida.
4: Então, há aqui um contrassenso nesta notícia e nestas investigações todas?
5: Porque sexo vai ter que continuar a haver, porque nós não podemos alterar uma função que faz parte da vida, da essência da vida. Alterar uma coisa destas e dizer que o sexo não vai ser preciso. Claro, pode haver em paralelo, não é de excluir, haver toda uma atividade de reprodução tecnicamente assistida com muitas reservas, mas o sexo vai ter que também haver em paralelo. Aliás, já hoje sexo em paralelo não reprodutivo. A pílula que as mulheres tomam é uma das formas de já criar o paralelo. Porque a função sexual faz parte de um mecanismo da vida que é absolutamente impossível de anular. Por conseguinte, anular esta situação, isso só pode ser sugerida para alguém que não tem o conhecimento mínimo da biologia. Mínimo, o mais elementar. Pôr uma coisa destas em cima da mesa é absolutamente descabido. Porque alimentação, reprodução é o princípio da vida. Não há outro princípio na vida.
4: Realmente, o homem está a tentar desviar-se do que é normal, do que
5: não,
4: é natural.
5: Uns totós, podemos dizer assim, uns totós, estão a pensar que são doentes mentais. Atenção, tenho que dizer que isto já são desvios que ultrapassam a lógica, não é?
4: Uhum.
5: Aliás, é a mesma coisa como o Trump. Hoje diz uma coisa, amanhã diz outra. E muitos políticos da nossa sociedade, que é hoje verdade, amanhã é mentira, que é o clube dos trapaceiros. E uma pessoa que tem uma doença, uma coisa dessas, eu tenho que atribuir, e esta forma de ser e de estar, eu tenho que atribuir ou muita malícia ou falta de inteligência. E a falta de inteligência é uma afetação mental, não é?
4: Uhum.
5: Por conseguinte, que a ciência vai evoluir e que provavelmente alguns casais possam vir a se reproduzir através de outras técnicas, não as normais, não excluo essa possibilidade. Agora, utilizar isto pode ser como forma de ser e de estar, pode nos levar para caminhos muito desviantes.
4: Uhum.
5: Mas mesmo muito desviantes, aproveitado por aquelas pessoas que não têm o bom senso.
4: Foi um ouvinte que pediu realmente isso mesmo. A opinião do doutor está dada. E agora vamos... Ora bem, ainda temos tempo para fazer outra pergunta. Os ovos são cada vez mais recomendados pelos médicos. No entanto, aqui o doutor afasta as claras, não é? O que se deve consumir são as gemas. O que eu pergunto é... Vai haver muita clara por aí, não é? Poder-se-á aproveitar para truques de beleza?
5: Ora, nem mais. Ter umas palavras da boca quando eu disse claras, não.
4: Sim.
5: Pode ser utilizado o colagênio para problemas de pele.
4: Uhum.
5: E eu vejo inconveniente nenhum. O que eu vejo inconveniente é tomar claras de uma forma abusiva, porque houve um estudo que se percebeu que os culturistas que utilizavam muitas claras na sua alimentação, aliás, descobriu-se depois. O que causou o espanto é que os culturistas, a partir de determinada idade, tinham sérios problemas cardíacos. E veio-se a descobrir, de facto, eles consumiam muitas claras e depois também o estudo avançou que o excesso da clara vai forrar o intestino, por conseguinte, a absorção de vitaminas torna-se muito deficiente e depois que iria refletir-se nos problemas cardíacos. Na má absorção do cálcio devido à falta de vitaminas que não eram absorvidas devido ao excesso de claras. Uma clara de vez em quando também não faz mal a ninguém. O colagênio que ele está, ele é estino também, são benéficos. Eu quando digo, é o excesso de claras de uma forma continuada e diária, quase como muita gente, infelizmente, está a fazer.
4: Uhum.
5: E de uma forma abundante. Quanto à utilização delas para outros fins, para a beleza, sabemos que é benéfico. Até agora ainda não conhecemos efeitos contraditórios ou nefastos. E por conseguinte, gemas com fartura, aí sim, não fazem colesterol, por acaso até o vão tratar, vão produzir o bom colesterol, e por conseguinte é esta a minha posição em relação aos óculos.
4: Por isso as claras podem ser colocadas na pele, que esticam, acabam com as rugas.
5: Mas é, umas cataplasmas de argila feitas com a clara,
4: ah, pode-se
5: e muito
4: misturar.
5: Pouca água.
4: Pode-se misturar. Pode. Ah, ok.
5: São dois em um. São dois em um.
4: Está certo.
5: Por conseguinte, tem um efeito muito excelente, mas mesmo muito excelente na pele.
4: Muito bem. Pronto, vamos ver aí as mulheres todas muito mais bonitas.
5: Então, a clarinha vai fazer bem à clarinha.
4: Está certo. E agora, doutor, vamos a uma fruta? A banana? Também faz bem à pele?
5: Também pode fazer bem à pele. Também, cataplasmas de banana na pele são ótimas.
4: Também estica a pele?
5: Também estica a pele. Ora bem, e a banana, usada verde, pode substituir perfeitamente a batata.
4: Ah?
5: Tem que ser a bananas verdes.
4: Sim.
5: E até podem fazer puré com ela, que tem propriedades muito interessantes. Ela é digestiva. Ajuda a neutralizar a acidez estomacal, já não se passa o mesmo com a batata, tem efeito oposto. Quem tiver diabetes madura não a deve comer, mas ligeiramente, não tendo a maturação total, pode o fazer, não prejudica a glicémia. Aliás, a banana também nunca prejudica assim a glicémia tanto como se diz, porque nós precisamos de açúcar e muito açúcar para o nosso cérebro e precisamos de um açúcar que seja hipoglicémico. O hipoglicémico, a banana tem propriedades hipoglicémicas. Conseguinte, não é hiperglicémica e, por conseguinte, o nosso organismo elimina o que o açúcar dos frutos tiver em sedentário. Por conseguinte, as suas propriedades são ótimas, inclusivamente para ajudar no pâncreas da banana, desde que não esteja excessivamente madura, continua a dizer que, no caso dos diabéticos, para as outras pessoas é um belíssimo protetor de todo este sistema. Também é um protetor do cancro estomacal e dos intestinos, uma fonte de energia para desportistas e pessoas fracas, é rica em magnésio, potássio e zinco, logo excelente para cardíacos, problemas dos músculos, sobretudo dos pontos de vista, evita as câmbrias por a grande quantidade de magnésio que ela contém, pessoas que têm problemas, é rica em vitaminas, sobretudo a C, A e E, ajuda no sistema imunitário, aumenta a acuidade visual devido às vitaminas que tem. E este fruto consumido quando não está maduro até ajuda a emagrecer. As pessoas do grupo sanguíneo A, muitas delas, que não tenham influência de zero, podem ter problemas a comer banana.
4: Por isso, a banana é mais indicada para o grupo zero, não é? Por ser
5: para
4: um fruto
5: o,
4: tropical?
5: Para o grupo B, mas o grupo A e o AB... têm que, em alguns casos, quando comem bananas e acham, ou não gostam, ou sentem que têm dificuldades digestivas, não o utilizem porque não tiram benefícios nenhum com ela.
4: Muito bem, doutor.
5: Pelo contrário.
4: Muito bem. Bom, e hoje estamos completamente alimentados. Vamos embora, de barriga cheia.
5: De ciência.
4: Voltaremos para a semana. Eu desejo ao doutor tudo de bom. E de hoje a 8 dias cá nos encontraremos.
5: Está combinado. Até para a semana.
4: Até para a semana.

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1: Entramos assim na reta final deste ponto de encontro. Vamos então à música bem ritmada dos Kaoma. Depois chega a linha Deco com a Isa Tudela.

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1: Saudações a todos os consumidores que acompanham mais uma rubrica em parceria com a DEC Centro aqui na sua rádio. O aumento das taxas de juro, em particular da Euribor no mês de março, está a agravar de forma significativa a situação financeira de milhares de famílias portuguesas com crédito à habitação indexado à taxa variável. Em março de 2026, as taxas de Euribor a 3, 6 e 12 meses voltaram a subir, traduzindo-se aqui numa nova atualização em alta das prestações já este mês de abril. A subida das prestações surge ainda num contexto em que muitas famílias não conseguiram recuperar do impacto da inflação recente, mas também das tempestades do início do ano. A DEC tem registado um aumento de pedidos de aconselhamento sobre o crédito à habitação e este crescimento confirma que as dificuldades estão a intensificar-se, mas revela também uma maior consciência por parte das famílias que procuram ajuda antes de entrarem em cumprimento, o que naturalmente é um sinal positivo, mas que não dispensa de respostas mais eficazes. Perante este cenário, é essencial agir com rapidez e informação, pelo que a DECO recomenda rever o orçamento familiar, identificando onde é possível reduzir encargos, conhecer também em detalhe o contrato de crédito, avaliando as condições e comparando com o mercado. É importante também simular o impacto de novas subidas da Euribor, antecipando já algum cenário, e contactar também o banco o mais cedo possível para renegociar o spread, prazo ou modalidade da taxa, seja ela variável, mista ou fixa. Também é importante ter sempre presente a necessidade de ter aqui uma margem de segurança financeira e recorrer a apoio independente, especializado e transparente, nomeadamente junto da DECO, caso esta situação traga aqui alguma dificuldade para a família. Sabemos que existem várias medidas atualmente em vigor, mas que são insuficientes face à dimensão do problema. Portanto, o aumento da Euribor tem tido um impacto estrutural, exigindo aqui respostas mais ambiciosas e eficazes. Entre as principais reivindicações da DECO, destacamos aqui a obrigatoriedade de atuação proativa por parte dos bancos, com a apresentação de soluções concretas e ajustadas aos consumidores em risco, também a revisão das condições dos contratos, nomeadamente os spreads, sempre que se verifiquem aumentos acentuados de Euribor, a eliminação de barreiras à transferência de crédito, garantindo aqui uma mobilidade real entre instituições, a promoção de soluções que aumentem a previsibilidade das prestações, como modelos que estabilizem aqui o valor mensal através do ajustamento do prazo, e também aqui um reforço efetivo do crédito responsável, assegurando soluções propostas que sejam compatíveis com a capacidade financeira das famílias. É importante também deixar aqui um alerta para os próximos meses e, portanto, as famílias devem preparar-se para um cenário exigente. Mesmo que se venha a verificar alguma estabilização destas taxas, o impacto das revisões continuará a fazer-se sentir ao longo dos próximos meses, à medida que os contratos forem sendo atualizados. Portanto, o risco de agravamento das dificuldades financeiras é real, sobretudo a quem já tem uma taxa de esforço elevada, e por isso antecipar é fundamental, uma vez que esperar pode significar perder margem de negociação e aumentar aqui o risco de incumprimento. Caso precise do nosso apoio, o Gabinete de Proteção Financeira está disponível e basta para isso contactar a DECO Centro pelos contactos habituais 239-841-004 ou através do endereço eletrónico deco.centro@deco.pt. A DECO sempre consigo. Eu queria...

0: Não, não, não. É a palavra mais difícil de dizer. Nós dizemos sim, sim, sim à Isabel Costa.
1: Hoje recordamos um dos dias mais marcantes dos últimos tempos, quando um apagão deixou Portugal às escuras e expôs a fragilidade de algo que tomávamos como garantido. Um simples gesto como pagar, ligar ou comunicar deixou de ser possível. E foi aí que muitos perceberam que estar preparado não é alarmismo, é prudência. Ter um kit de emergência em casa pode fazer toda a diferença e não é nada complicado. Água e alimentos para alguns dias, uma lanterna, um rádio a pilhas, medicamentos essenciais, um carregador portátil. Pequenas coisas que num momento crítico passam a ser indispensáveis. Depois, há os pormenores que muitas vezes esquecemos. Algum dinheiro em numerário, cópias de documentos importantes ou até comida e água para os animais de estimação. Mas preparar um kit é mais do que juntar objetos. É parar um pouco e pensar. E se acontecer outra vez? Estou preparada? E tão importante como isso é saber como agir. Manter a calma, procurar informação fiável, evitar deslocações desnecessárias, usar o telemóvel com critério. São gestos simples, mas que fazem toda a diferença quando tudo falha. O que ficou desse dia não foi apenas a memória de um apagão, foi a consciência de que a normalidade pode desaparecer em minutos e que, às vezes, estar preparado é a melhor forma de continuar, mesmo quando tudo à volta para. Até para a semana.
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0: E agora sim, vamos andando antes que se faça tarde. Vamos embora para voltarmos de hoje a 8 dias, com toda a alegria, com todo o gosto, para lhe fazer companhia durante mais 2 horas. Agradecemos o facto de ter estado connosco, de nos ter dado atenção. Obrigada assim pelo mimo. Até para a semana.
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Então viva, eu sou o Ricardo Doze e aqui estou eu para mais uma emissão do Legendado em Português, aqui na vossa rádio. Todas as semanas temos encontro marcado com duas horas de música da expressão portuguesa, mais as rubricas que fazem parte deste nosso programa semanal, aqui na Frequência Certa, onde vocês gostam também de acompanhar tudo o que se vai passando pelo nosso país e arredores. Bom dia, boa tarde ou boa noite com o Legendado em Português. Vamos então à música, para já, aqui nesta nossa nova emissão.

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Já damos então assim início a mais uma emissão de 2 horas de Legendado em Português, com as suas rúbricas e com a boa disposição deste vosso amigo Rui Cardoso e com a vossa participação através do nosso WhatsApp de serviço 967-505-645. Continua à vossa inteira disposição, como por exemplo, nos chegou aqui o Rui de Mafra, mais um Rui para se juntar à emissão. Olá Rui, já ouço o Legendado em Português há uns anos e continua a ser daqueles programas que nunca falham. Nós vamos tentando não falhar e, pelos vistos, o Rui de Mafra também não falha para ouvir as nossas emissões regulares do Legendado em Português aqui na vossa rádio.

0: Rádio. Primeira hora do Legendado em Português. Chegou o momento de abrirmos as portas ao Minuto de Saúde. É isso mesmo, é um vapt-vup com este Minutinho de Saúde aqui no Legendado em Português.
1: Está no ar o Minuto de Saúde aqui na tua rádio. Hoje em dia é fácil encontrar suplementos e vitaminas à venda em todo o lado. Mas será que deves tomar por tua conta? Nem sempre. Se tiveres uma alimentação equilibrada, provavelmente já estás a receber os nutrientes de que precisas. Tomar suplementos sem indicação médica pode ser um desperdício de dinheiro ou até fazer mal. Por exemplo, excesso de vitamina A ou D pode causar efeitos indesejados e alguns suplementos podem interferir com medicamentos que já tomas. Antes de comprares vitaminas só porque sim, fala com um profissional de saúde. Voltamos em breve com mais um Minuto de Saúde, simples, direto e sempre útil.
0: Estou de volta com mais música depois do Minuto de Saúde e antes do nosso bloco de comerciais que passa muito rapidamente.

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0: nosso primeiro bloco de comerciais já lá vai, e agora é a altura de ficarmos com a MPB, vista por Cláudio Canadá, ele que esta semana nos traz mais um intérprete da música brasileira, a música que nos chega do outro lado do Atlântico, a MPB, vista por Cláudio Canadá, no legendado em português.
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2: Olá, meu amigo Rui Cardoso e amigos do Legendado em Português. Eu sou o Cláudio Canadá, de volta na nossa rúbrica semanal, trazendo mais um grande nome da música brasileira como você nunca viu. Já abordamos os mais variados estilos, os mais variados cantores, os mais variados tipos de música. A seguir, falemos do pop rock nacional, com uma banda que fez a alegria da juventude desde os anos 80. O grupo não existe mais, mas a vocalista continua em carreira solo e cantando os grandes êxitos que marcaram gerações. Kid Abelha, também conhecida como Kid Abelha e os Abóboras Selvagens. Eles já venderam mais de 10 milhões de cópias somente no Brasil. Esta banda foi incondicionalmente uma das queridinhas da juventude brasileira nos anos 80 e realizou parcerias com grandes nomes da música nacional e internacional, recebendo premiações significativas como DVD ao vivo num duplo diamante. A vocalista Paula Toller lançou 2 álbuns solos inspirados em sucessos internacionais e canções consagradas de artistas como Frank Sinatra, Cazuza e Dorival Caymmi. Esta banda é muito bacana e também tem muitas canções que poderíamos abordar aqui no nosso Legendado em Português. Portanto, eu escolhi uma que eu adoro, Lágrimas e Chuva, com a super banda Kid Abelha e os Abóboras Selvagens. Na próxima semana, vou estar de volta com a nossa rúbrica no Legendado em Português, trazendo mais um grande nome da música brasileira. Um grande abraço e até lá!

MPB, vista por Cláudio Canadá. Estivemos com mais um momento da música brasileira vista à lupa pelo Cláudio Canadá. A rúbrica semanal, também aqui no Legendado em Português, a MPB vista por Cláudio Canadá, passa por aqui todas as vezes que o Legendado em Português acontece aqui na vossa rádio. Em toda...

E estamos já a aproximar-nos dos finalmente desta nossa primeira hora de emissão, relembrando que depois do pipi do sinal horário, vamos voltar com mais 60 minutos, cerca de 60 minutos de legendado em português e com mais duas rubricas habituais aqui a passar no nosso programa, no vosso programa. Saudações também para a Patrícia de Santarém, que diz, adoro a forma como contas as histórias das músicas, nota-se mesmo a paixão com que fazes isto. Algumas músicas têm alguma história para contar, outras nem por isso, algumas lembro-me, outras também nem por isso, mas por aqui vamos andando no legendado em português.

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São 5 horas. 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

Isto eu então de volta para o início da segunda hora de emissão do Legendado em Português desta semana. E vamos já abrir também com uma mensagem que nos chega de Zurique, na Suíça. A Margarida, mesmo longe, o teu programa faz-me sentir perto de Portugal. Obrigado por isso. Também é essa a nossa intenção, estar mais perto dos nossos imigrantes que estão nas comunidades portuguesas espalhadas pelo mundo. Então, segunda hora, início da segunda hora, com mais música a passar por aqui no Legendado em Português. Tudo.

É muito bom poder contar com a vossa companhia aqui nas emissões regulares do Legendado em Português, 2 horas de música de expressão portuguesa, sempre aqui na sintonia perfeita da vossa rádio, e é muito bom também contar com a colaboração das várias rádios que transmitem o Legendado em Português e levam assim a música da expressão portuguesa mais longe e mais próximos de vocês, seja aqui em Portugal ou em qualquer ponto do globo ou através da internet, mesmo além, vamos além das nossas ondas hertzianas. Vamos continuar com mais música aqui no Legendado em Português.

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1: E agora chegou a altura de ficarmos com a primeira rúbrica desta nossa segunda hora. Vamos então ao fundo do baú com a Naftalina, com Rui Cardoso.
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3: Hoje recordamos Madalena Iglesias. Madalena Iglesias é a figura marcante do panorama da música ligeira a quando se inicia a década de 60. É certo que disputa ainda esse título com Maria de Lourdes Rezende, mas a sua popularidade em breve não conhecerá rival. Nascida em outubro de 1939 em Lisboa, Madalena Lucília Iglesias Duval Oliveira possui um fulgor no olhar azul e uma clareza de timbre que, associados a uma maneira de cantar muito clara e alegre, a vão levar ao estrelato no nosso país. Frequentou o conservatório e, com 15 anos, o Centro de Preparação de Artistas da Emissora Nacional aprova a sua entrada nos quadros daquela estação. Em 1957, estreia-se em simultâneo na RTP e na Emissora Nacional. Virá a ser a Rainha da Rádio em 1960 e 64 e da Televisão em 1960, 52 e 65. Convidada em 59 para atuar na televisão espanhola, inicia uma carreira internacional bastante ativa, com particular destaque para a Venezuela, onde se tornará muito popular, chegando a ter um programa de televisão próprio e onde recebeu o Bolívar de Ouro, uma condecoração especial concedida a artistas estrangeiros fora de série. Atuou com grande êxito em muitos outros países, Argentina, Canadá, Estados Unidos, e foi aclamada no Brasil e destacou-se em França, país onde ambicionava triunfar, onde mereceu fotografia a 3 colunas no conservador Figaro. À semelhança dos seus colegas, atuava em todos os palcos, em virtude das condicionantes do meio artístico de então, desde os luxuosos hotéis e principais salas de espetáculo até às mais pequenas aldeias do país. Esta artista, tão amada pelo público que gostava da flauta mágica de Mozart, coleciona uma extensa lista de prémios no domínio da canção ligeira. Entre eles, o 2º lugar no Festival do Mediterrâneo com a canção Setembro, a vitória no Festival de Aranda del Duero em 1964 e o triunfo no Festival RTP com a célebre canção Ele e Ela. Estreia-se no cinema ao lado de António Calvário em Uma Hora de Amor em 1964, de Augusto Fraga. Segue-se-lhe no mesmo ano a canção da saudade de Henrique Campos e Passagem de Nível em 65, de Américo Leite Rosa. Depois é o enorme êxito de Sarilho de Fraldas em 66, de Constantino Esteves, de novo contracenando com Calvário. Com o seu casamento em 1970, afasta-se aos poucos da vida artística, que continuará ainda por algum tempo, sobretudo na Venezuela. Recordamos hoje o seu sucesso, Ele e Ela.

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1: Estivemos com mais uma boa recordação da música que se tem feito ao longo dos anos. Fomos ao fundo do baú, a música em português, em destaque aqui, na Naftalina com Rui Cardoso, e é com música da expressão portuguesa que vamos continuar já a seguir, e também com uma mensagem que nos chega de Munique, na Alemanha, com a Célia. Ouvir-te todas as semanas já faz parte da rotina. Obrigado pela dedicação. Quem faz por gosto, e eu faço por gosto, tudo aquilo que trago aqui à antena é sempre a pensar em vocês, que estão na sintonia da vossa rádio.
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0: Agora é chegado o momento de ficarmos em linha com a Deco e com a Graça Cabral, mais uma vez, mais uma passagem aqui no Legendado em Português.
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2: Bem-vindo ao Em Linha com a Deco. Poupar nos serviços do banco é uma maneira inteligente de otimizar as suas finanças. Uma boa gestão dos serviços que o banco lhe apresentam pode implicar dezenas, se não mesmo centenas de euros em poupança. Se puder escolher uma conta bancária de serviços mínimos, pode ter uma poupança muitíssimo grande. Isto porque a conta de serviços mínimos bancários tem uma anuidade de 5,37 € de comissão de manutenção, em vez dos 7 € mensais que, em média, todos os consumidores pagam por ter conta no banco. Portanto, uma simples conta à ordem tem despesas de manutenção por mês de 7 €. Esta, a conta de serviços mínimos bancários, tem uma única prestação, uma única despesa de manutenção que efetivamente está fixada este ano em 5,37 €. Portanto, como vê, começamos logo por ter uma poupança muito, muito grande. Claro que há outros bancos com contas bancárias que não a de serviços mínimos bancários, que não cobram comissões mensais, especialmente a banca que tem serviços totalmente digitais ou contas jovens até aos 25 anos que estão isentas de comissão de manutenção ou que têm uma comissão reduzida. Mas todas as outras, na verdade, têm esta cobrança de cerca de 7 € mensais. Então, quem é que pode efetivamente ter uma conta mínima bancária? Há que preencher, digamos assim, alguns requisitos. Um consumidor que é o titular da conta bancária só pode ter uma conta no banco, uma conta à ordem, e nessa condição pode efetivamente pedir que essa conta seja de serviços mínimos bancários. E esta conta permite fazer transferências entre contas diferentes no mesmo banco, transferência entre bancos diferentes, permite aceder a todos os serviços através da banca digital, de forma gratuita, como eu dizia há pouco, tem a possibilidade de ter um cartão multibanco, ter todos os movimentos possíveis através das caixas automáticas. Tudo isto a conta de serviços mínimos bancários tem ao dispor do consumidor sem cobrar nada extra, sem cobranças indevidas, digamos assim. Por isso, se tem uma conta, uma única conta em seu nome, uma conta à ordem, fale com o seu banco, analise tudo o que se passa e pondere então a possibilidade de a transformar em conta de serviços mínimos bancários, o que vai permitir reduzir em muito as suas despesas com os serviços bancários. Esteja atento, analise regularmente o seu extrato de conta bancária e otimize as suas finanças. 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
0: Todas as semanas, na segunda hora, aqui aparece a Graça Cabral com Em Linha com a Deco para nos trazer as dicas e sugestões da Deco aqui na nossa emissão. Vamos voltar à música e caminhar em direção ao final de mais uma emissão. Pois é.

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Estamos mesmo a caminhar para os finalmente de mais uma emissão do Legendado em Português. Para a semana, encontro marcado no mesmo sítio, à mesma hora do costume. E durante a semana, sejam felizes e façam alguém feliz. Beijinhos e abraços e até para a próxima semana.

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0: Pois bem, muito boa tarde, sejam bem-vindos à nossa emissão de hoje de Estradas de Portugal. Iniciámos com o tema da Nazaré, aqui 8 minutos e 30 e poucos segundos de história, a história da Nazaré, toda narrada aqui numa canção. Ouvintes da Portugal Stars, da Rádio Alto Douro, espero que estejam a ouvir-nos e com muita alegria e também espero que gostem do programa de hoje, assim como certamente terão gostado do da semana passada, a falar sobre esta bela localidade, desta bela vila da Nazaré. Boa tarde, Angelina. Boa tarde, Silvina. Boa tarde, professor. E hoje temo-lo por cá, vou começar por si.
1: É verdade, uma boa tarde para os ouvintes da Rádio Portugal Star, para os ouvintes da Rádio Alto Douro. Boa tarde para os colegas que estão comigo a fazer aqui o programazinho sobre Nazaré. E, de facto, uma vila, cidade, agora cidade, não é? Icónica do litoral português. E que é uma terra cheia de tradições folclóricas, gastronómicas, etnográficas, etc, etc, não é?
0: Boa tarde, Silvina.
2: Olá, boa tarde, ouvintes da Rádio Portugal Star, da Rádio Alto Douro. Olá, António Pedro. E sejam bem-vindos a mais um Estradas de Portugal. E vamos continuar a falar da bela cidade da Nazaré. Fiquem connosco.
0: E as coisas que eu faço a chamar-lhe vila, não é, Angelina?
3: Sim, porque inicialmente começou como vila, não é? Aliás, agora... a Nazaré... não era nem sequer vila, era uma localidade, digamos assim, que pertencia à Pederneira. Depois, pela aquilo que nós vimos na semana passada, o Fuas Roupinho, não é? É que lhe trouxe aqui algum prestígio por causa da Nossa Senhora e passou este nome, Nazaré, acabar por abarcar toda a zona e a Pederneira ficou para trás, acabou por deixar de... Existe a mesma a Pederneira, que é um bairro que nós vamos falar hoje.
0: E que é focado aqui neste tema musical que acabamos de
3: escutar. Exatamente. Mas o nome de Nazaré acabou por prevalecer sobre o nome Pederneira e por isso acabou por ser conhecida, e agora é vila, passou a vila, depois cidade e agora é concelho também, concelho da Nazaré.
0: E se Portugal se esticar para o lado, qualquer dia ainda é país.
3: Exato, qualquer dia é o país da Nazaré.
0: O país de Nazaré.
3: Mas é muito interessante é percebermos que aquela imagem que deu o nome ao sítio, não é? Que, segundo dizem, foi trazido de Nazaré mesmo, por isso, por isso é que veio o nome, porque...
0: A imagem da escultura imagem, da Santa, pois, não é?
3: Segundo,
0: da Santa.
3: Sim, a imagem da Nossa Senhora, sim. Segundo o que se consta, foi esculpida pelo próprio São José. E foi trazido de lá, da Galileia, para a Espanha, para Mérida, e depois de Mérida veio para o sítio, para a Pederneira, para aquela zona dali. Pronto. Uhum. E por isso acabou por ser dado o nome à Santa, que era uma Nossa Senhora, mas passaram-lhe a chamar Nossa Senhora da Nazaré, porque ela veio da Galileia. E, portanto, depois o nome ao local de Nazaré. E é interessante porque isto, já viu a história que isto tem, milhares de anos, não é?
4: Pois.
3: Agora, pode. Se tem fundo de verdade ou não...
1: Pois, essa é a questão. Há muita lenda que... muita... Pronto, enfim, muita especulação, é difícil que isso seja verdade, não é?
3: Pois, mas diz que conta há documentos que falam nesta imagem que veio de Mérida, trazida para Portugal por um visigodo e um monge. Pronto, trouxeram esta imagem.
1: Pode ser.
3: Agora não sei se esta imagem realmente teria vindo ou não lá da Galileia. Isso pode não ter acontecido, não é? Mas pronto. Mas existem documentos que...
1: Pelo menos de Mérida veio.
3: Pronto, de Mérida veio.
1: Agora, como ela foi até Mérida, que...
5: Pois. Pode haver dúvidas ou não?
3: Pois. Pode não. Pode
1: não, não há ter. Muita...
6: A igreja que está cheia de situações do género, uma das mais importantes e conhecidas é a famosa história do Santo Sudário, que é um lençol, né, que existe, agora não me lembro, aquilo é a Itália, não me lembro em que igreja é que está.
3: Sim, pois através daquela do tipo de uma máquina raio-x que está corpo.
1: Verificou-se que aquilo era do século XIII.
3: Exato.
1: Portanto, dizia-se que era o lençol que tinha, portanto, coberto o corpo de Cristo depois dele ter falecido na cruz e tal. E agora fizeram-se investigações químicas, né, ao tecido, e raio-x e tal, e verificou-se que aquilo realmente foi um lençol, um tecido que cobriu um corpo, mas aquilo é do século XIII, portanto 1200 e tal,
3: portanto, não,
1: por aí,
3: não,
1: né?
3: Não é...
1: Aqui em Portugal também há casos destes. Nós aqui em Portela, aqui, que é perto de Évora, Portela, aqui para Portela é 39 km, e tem ali uma aldeola em Portel, que é uma freguesia, que é a freguesia da Vera Cruz. Durante muito, agora perdeu-se um pouco esse culto, mas há umas boas dezenas de anos atrás ainda havia pessoas que faziam peregrinação, paralíticos, faziam uma peregrinação a pessoas com dificuldades de mobilidade, essa igreja de Vera Cruz, porque dizia-se que havia lá ainda restos, era o Santo Lenho, ainda hoje aqui é conhecido como a igreja do Santo Lenho, era restos, pedaços da cruz que crucificou Cristo, que foi trazido, segundo o que se dizia, por um cruzado, portanto um indivíduo, agora não me lembro o nome dele, um nobre famoso da altura, do século XI, se não me engano, tinha que ver isso, que eu já li isso, mas já foi há muito tempo, e que trouxe dessa cruzada e da Terra Santa um pedaço da cruz de Cristo, que tinha sido, portanto, onde Jesus Cristo tinha sido crucificado. Bem, pedaço de madeira, esse de facto está lá, e é muito provável que tenha sido trazido realmente por esse cruzado que lá foi, que participou numa das cruzadas, não sei se foi na quarta, se foi na quinta, porque na terceira acho que não, porque a terceira cruzada foi aquela que conquistou Lisboa com a ajuda dos velhos. Bom, ele de facto participou numa das cruzadas e portanto era um qualquer coisa abuim, que era um dos grandes senhores ali de Portel. Agora, que tenha sido um pedaço da cruz, era preciso que a madeira fosse muito resistente para ainda não ter apodrecido quando ele lá foi buscar, provavelmente no ano 1100 e tal, ou 1200 e tal, já, não sei se foi nisso, não sei, agora tinha que ver isso. Portanto, há muitas coisas, muitas relíquias, muitas relíquias que existem um pouco por toda, na Itália então, elas por
6: proliferam e que, pronto, são...
5: São histórias da nossa história, da história do mundo, da história da religião.
6: Tem realmente um fundo de verdade, não é? Porque esta cachaporra que o gajo trouxe lá da Terra Santa, ele trouxe lá da Serra Santa.
5: Já passaste aqui um excerto de um texto que falava exatamente na questão da senhora que andava a apanhar lenha na praia e depois que apanhou um pau que pôs no lume e o pau nunca ardeu.
6: Exato, sim.
5: Portanto, é um pouco... E então descobriu-se que era parte de um santo. É verdade.
6: Lá na Madeira, quando a gente falámos aqui da Madeira, havia muitas lendas que diziam que se avistavam cruzes a boiar e imagens de santos e coisas foram depois entregues a igrejas e na Madeira havia muita lenda dessas.
3: Exato.
5: Muito bem, vamos falar agora aqui de uma outra história, das sete saias às sete ondas. A história das sete saias, não é?
3: É verdade.
5: Vamos então contar-vos a história das sete saias às sete ondas. Uma das mais pitorescas tradições de Portugal são as sete saias de Nazaré. A mulher nazarena é conhecida por utilizar sete saias, um gesto que, apesar de levantar muitas teorias, ninguém sabe ao certo como surgiu. A verdade é que o número sete tem um alto significado místico, espiritual e bíblico. São sete as virtudes, os pecados mortais, os dias da semana ou mesmo até as cores do arco-íris. Contudo, como em tudo, Nazaré, a explicação das sete saias parece estar conectada ao mar. Afinal de contas, a vila e o oceano são quase um e um só, e a identidade de um está intrinsecamente ligada ao outro. A explicação mais óbvia tem então a ver com o frio que se fazia sentir junto à água quando as mulheres nazarenas se encontravam na praia, fosse para trabalhar, fosse para se despedirem dos maridos que iam para a faina. Para se protegerem do frio do vento do norte, as mulheres vestiam várias saias, que podiam ser bem mais que sete, e utilizavam para se tapar e cobrir os braços ou mesmo a cabeça. Mas a melhor explicação tem a ver com as sete ondas. Diz a tradição nazarena que, quando os barcos de pesca esperam raso ao mar para encalhar, este acontece a cada sete ondas. Assim, as mulheres contavam-nos pelas próprias saias, que dobravam levemente até a última onda, de forma a não se enganarem na contagem. A tradição ficou e hoje em dia o traje nazareno é um dos símbolos de um Portugal muito particular. Poucos são os que sabem sobre isto, ao tornar a Nazaré e as suas tradições um dos segredos mais bem guardados de toda a Europa. E assim falamos desta bonita história das sete saias e das sete ondas. Muito algo a acrescentar, professor?
6: É, o número 7 é um número cabalístico, ou seja, é um número lá da cabala judaica, que tem uma série de atribuições mágicas que eles lá tentam explicar, e não é por acaso que o número 7 é um dos algarismos que mais aparece em situações de tipo maravilhoso, lendário, miraculoso, etc, etc. O número 7 é um dos primeiros que aparece, tanto é um número primo, é o quarto dos números primos, né? O 1, o 3, o 5 e o 7, e provavelmente por isso, ou sabe-se lá porquê, os cabalistas judeus na Idade Média e antes mesmo, quando a cabala judaica foi criada e desenvolvida, atribuíam-lhe uma série de por supostos mágicos e virtudes mágicas, que consistiam em potencializar determinado tipo de experiências realizados pelos alquimistas, por exemplo, quando eles queriam, enfim, obter transformações químicas a partir de determinado tipo de substâncias, misturavam 7 partes, por exemplo, em vez de escolhiam sempre o número 7, porque achavam que isso tinha virtudes especiais e que conduzia aos resultados que eles queriam mais rapidamente e com melhor qualidade, né? A crença, a numerologia é uma coisa fundamentalmente arbitrária e unicamente tipo crendice, né? Aliás, eu conheci um rapaz, que era, tinha estas duas virtudes perfeitamente opostas uma à outra. Era matemático e, ao mesmo tempo, numerólogo. Ora, não há duas coisas mais opostas do que a matemática e a numerologia. A única coisa que têm em conjunto é que as duas trabalham com números. Mas a matemática é uma ciência exata. E a numerologia só tem de exato a crendice, né?
5: Claro.
6: Mais nada.
5: E até há quem diga, a propósito de crendice, que há quem construa com 7 palmos de terra, cá vem o número 7, possa construir uma cabana, não é?
6: Exato, porque até aqui aparece mesmo o 7, é uma coisa impressionante.
5: É verdade.
6: Porque é que não há de ser com 2 ou 3 ou 4 palmos e meio, não é? 7 palmos de terra. Para nós vermos a importância que as tradições judaicas continuam a ter nas nossas mentes, na nossa maneira de pensar. Né?
2: Claro. E os 7 pecados mortais.
5: Sim,
6: os 7 pecados mortais, exatamente.
3: Sim, ali o texto que o Abileu falou nisso, no, uhum. Nos 7 pecados mortais, e era outra coisa, já não me lembro.
5: Muito bem, vou a falar não de 7, mas de Amadeu Gaudêncio, que é um notável da Nazaré. Nasceu na Nazaré, que então se designava por pedreneira e pertencia ao concelho de Alcobaça. Era filho do pedreiro Joaquim Gaudêncio Alhada e de sua mulher Maria da Conceição Doméstica, ambos naturais da pedreneira. Aos 18 anos, com a 4ª classe, e já como pedreiro, mudou-se da Nazaré para Lisboa, onde continuou os seus estudos à noite na Escola Industrial Machado de Castro, aí obtendo o curso de construtores de obras públicas. Republicano de convicção, foi iniciado na maçonaria em data desconhecida de 1930, na loja Cândido dos Reis de Lisboa, afeta ao Grande Oriente Lusitano Unido, com o nome simbólico de Magalhães Lima, que mais tarde trocou pelo de Gomes Freire. Atingiu o grau 32 do rito escocês antigo e aceite, tendo pertencido após a clandestinidade à loja Simpatia e União, também de Lisboa, e com a mesma afetação. Construtor civil, começou por trabalhar em nome individual, com a designação de Amadeu Gaudêncio, Construção Civil, Amadeu Gaudêncio, Construção Civil, fundou e foi presidente da Sociedade de Construções Amadeu Gaudêncio, SA3, na rua Alexandre Braga, em Lisboa, em 1935, que chegou a contar com 1.500 trabalhadores e deixou o seu nome ligado a numerosos empreendimentos de vulto em todo Portugal, tais como o Hospital de Santa Maria, na sua primeira grande empreitada e a maior de todas, em 1940, inaugurado a 27 de abril de 1953, a Imprensa Nacional Casa da Moeda, o Cine Teatro Joaquim de Almeida, no Montijo, a Igreja de Nossa Senhora do Rosário de Fátima, o Hospital de São João, no Porto, a sede do Banco Nacional Ultramarino, o Liceu Francês Charles Pierre, o Café Portugal em Lisboa, etc. Ao longo da sua vida de trabalho, impulsionou o desenvolvimento da construção civil, contribuindo para a formação e valorização de técnicos. Trabalhou e conviveu com arquitetos e artistas plásticos como Raulino, Pardal Monteiro, Jorge Segurado, Jorge Barradas, Leon António, Guilherme Filipe, Martins Barata e Leopoldo de Almeida, entre outros. A 14 de novembro de 1965 foi feito comendador da Ordem de Benemerência. Deveu-se-lhe a reconstrução do Palácio Maçónico depois das destruições efetuadas pelo ataque popular de abril de 1974 ao que era então uma das sedes da Legião Portuguesa. É um dos patronos do Museu Dr. Joaquim Manso. Em 1968, doou ao Estado um imóvel onde o museu se encontra instalado e, em 1976, doou o terreno anexo que garantia a possibilidade de ampliação do edifício. Apesar deste ato benemérito, fez questão que o nome do amigo Joaquim Manso, o primitivo proprietário da casa, figurasse na denominação do Museu da Nazaré. Próximo do museu. Mantém-se a moradia de Amadeu Gaudêncio, onde sempre passou férias. Sempre demonstrou grande preocupação pelo tecido sociocultural da Nazaré, realizando valiosas ações, peço desculpa, e empreendimentos em prol do desenvolvimento da sua terra natal e da população local. Assim registra-se, entre outras, 1960, apoio de 500 contos para a construção de uma cantina escolar para as crianças mais desfavorecidas. 1968, doação ao Estado de um edifício para a instituição do Museu Dr. Joaquim Manso. 1972, doação de 2.500 contos para a construção de uma escola técnica secundária, o que esteve na origem da construção da Escola Preparatória da Nazaré, atualmente Escola EB2+3, Amadeu Gaudêncio. 1976, doação ao Estado de um terreno anexo ao edifício do museu, que garantia a ampliação desta instituição. Por imposição legal, em 1975, a sua firma passou a ter natureza de sociedade anónima de responsabilidades. Em 1977, deixou o seu cargo de presidente da Sociedade de Construções Amadeu Gaudêncio, S.A., por doença. Morreu a 13 de outubro de 1980, aos 91 anos, na freguesia de São Sebastião da Pedreira, em Lisboa, vítima de arteriosclerose generalizada. Foi sepultado no cemitério da Pederneira, na Nazaré. E assim vos falámos desta ilustre figura. Não sei se há algum comentário a fazer e peço desculpa por algumas atrapalhações que houve por aqui em termos de leitura, mas nem sempre a gente consegue as coisas como pretende.
6: Pois, um rapaz da maçonaria... da maçonaria, é um rapaz sempre divertido nos tempos que correm, os maçons são os tipos muito engraçados, devo dizer, é uma gota de água.
5: Muito bem, enquanto o professor bebe uma gotinha de água.
6: Já agora, aí a cantiguinha.
5: Vamos pôr então aqui uma cantiguinha, muito bem. quase.
6: Já estou,
1: Já estou capaz.
5: Já está operacional, pronto, muito bem. Já está tudo ultrapassado.
1: E então estava eu a dizer que a rapaziada da maçonaria, hoje em dia, a maçonaria é uma rapaziada divertida, não é? Dizem que são, como é que é? Clandestinos ou secretos, sociedades secretas e tal. Fazem por lá uns divertimentos.
2: É como as Rosa Cruz.
1: Exato, as diferentes lojas, aquilo tem uma... Epá, hoje em dia não se sabe muito bem para que é que isso serve, mas em tempos realmente as maçonarias, nas suas diferentes vertentes, historicamente desempenharam papéis muito importantes. Em Portugal, por exemplo, há duas situações em que a maçonaria, através de diferentes lojas, depois aquilo tem uma série de variantes e uns brincam de uma maneira, outros brincam de outra. Mas estou a falar-vos, por exemplo, da Revolução de 1820, a Revolução Liberal de 1820, foi preparada pelo Sinédrio, que era uma das lojas da maçonaria portuguesa, sediada no Porto. Era uma autêntica sociedade secreta, não era uma sociedade secreta de brincadeira, era uma autêntica sociedade secreta, até porque tinha que ser, porque os ingleses tinham assassinado o Gomes Freire Andrade às 4 da manhã, para que ninguém desse por isso, né? Evitar alguns desagrados da população, enforcaram no Forte São Julião da Barra às 4 da manhã, e as pessoas perceberam que para os pôr a mexer de cá tinha que se fundar uma coisa secreta à série. Então Manuel Fernandes Tomás e outros no Porto fizeram realmente uma loja maçónica que era o Sinédrio. Essa sim, resultou porque permitiu, de forma clandestina e bem organizada, a Revolução Liberal de 1820. A outra foi a Revolução Republicana, a famosa Carbonária, foi outra das vertentes da maçonaria portuguesa. Carbonária porque era fundada por pessoas que se dedicavam em Lisboa ao negócio do carvão, que naquela época era um combustível importantíssimo para as cidades. Estou a falar do carvão vegetal, que a eletricidade não abundava ainda, aliás, nem sequer existia ainda, pelo menos nas casas, né? Havia era a iluminação a gás e a carvão, e as pessoas precisavam do carvão para cozinhar, para se aquecer, e então a Carbonária foi como chamava-se assim, porque foi fundada por pessoas que se dedicavam à distribuição e comercialização do carvão. Bom, esta rapaziada da Carbonária teve um papel fundamental na organização da Revolução Republicana, também no regicídio, no assassinato do rei Dom Carlos e do príncipe herdeiro Dom Luís Filipe. E depois, durante a Primeira República, a República foi hábil também em brincadeiras secretas e coisas muito conspiratórias e muito clandestinas e muito engraçadas e muito apalhaçadas. E hoje em dia continua essa coisa formidável da maçonaria a existir, embora ninguém saiba muito bem o que é que eles fazem, porque acho que eles não fazem mesmo nada, não é?
5: Claro,
1: ninguém sabe o que é que eles fazem, é que eles não fazem nada.
3: Claro. Divertem-se, têm.
5: Claro, evidentemente.
1: Sim, fazem lá umas brincadeiras e tal.
2: Diz que há muitos políticos ligados à maçonaria.
5: Ah, sim. Sem dúvida.
1: Mas, ligados, pois, eles dizem que sim, que são mas da isto, maçonaria.
5: Mas a tendência é desaparecer-se, porque água mole em pedra dura, tanto dá até que fura. É o que vamos ouvir.

0: E acabou a água mole em pedra dura, tanto dá, até que fura. Vamos lá então conhecer museus e espaços culturais, não é verdade, Jardim?
1: É verdade, e começas tu com o Museu Joaquim Manso.
0: Museu Dr. Joaquim Manso.
1: Exatamente.
0: De quem falámos recentemente, não é?
1: Sim, falámos quando falaste aí do senhor
0: Joaquim Manso. Que foi construído pelo Gaudêncio, não é? O museu. Museu Dr. Joaquim Manso, localizado no sítio, visa representar a identidade histórico-cultural da região da Nazaré, coincidência na cultura do mar, os testemunhos milenares históricos da presença humana nesta costa, a história da vila e o culto de Nossa Senhora da Nazaré, as embarcações e as artes de pesca, o trabalho e a festa e os seus trajes tradicionais são temas que compõem o percurso expositivo incidente na identidade da região e na sua íntima relação com o mar. Pintura e fotografia de Álvaro Laborinho documentam momentos da vida cotidiana desta vila pescatória. O percurso expositivo inicia-se com vestígios materiais dos tempos pré-históricos, paleolítico, neolítico, idades do bronze e do ferro, da época romana e do período paleocristão, este ilustrado, nomeadamente, por elementos arquitetónicos da Igreja de São João, atribuída ao século VII, da mesma proveniência, expõe-se uma escultura de São Sebastião em pedra calcária dos fins do século XV. Encontram-se referências à pederneira, primitiva vila medieval, que, além de ter recebido o foral de Dom Manuel I em 1514, e estaleiro naval, sobretudo no tempo das descobertas do afamado centro do culto mariano que se desenvolveu no sítio, evidencia-se a iconografia do milagre de Nossa Senhora da Nazaré, que, segundo a lenda, teria salvo o cavaleiro Dom Fuas Roupinho de cair no mar quando o perseguia um veado em dia de nevoeiro. Na continuação da visita, o museu apresenta a temática da iconografia marítima, vertente dominante da sua exposição, destacando-se um conjunto de miniaturas de embarcações tradicionais da Nazaré. Este núcleo é enriquecido por pintura e escultura sobre a vila e as suas gentes, que tantos artistas atraíram, incluindo também fotografias de Álvaro Laborinho, 1879 a 1970, a primeira metade do século XX. Mostra-se ainda o traje tradicional da Nazaré nas suas versões de trabalho, festa e luto, com particular relevo aos padrões dos tecidos, à sua riqueza decorativa e ao uso de várias saias pelas mulheres. No jardim distribuem-se apetrechos ligados ao mar e embarcações tradicionais da Nazaré. O edifício, aberto ao público em 1976, o museu está instalado na antiga casa de férias do Dr. Joaquim Manso, escritor e jornalista fundador do Diário de Lisboa, doado ao Estado em 1968, para esse fim, pelo benemérito nazareno Amadeu Gaudêncio. Na proximidade, o majestoso promontório sobranceiro ao mar e o conjunto monumental religioso da Ermida da Memória e Santuário de Nossa Senhora da Nazaré. E agora vamos falar já da Casa Museu do Pescador.
2: O dia 22 de maio de 1941 fica na história como o da inauguração da Casa e Bairro dos Pescadores. em pleno Estado Novo e dadas as difíceis condições de vida dos pescadores, tornava-se necessário edificar moradias económicas e ter um espaço de apoio e ensino das artes da pesca. Na Casa dos Pescadores podíamos encontrar as chamadas casas de trabalho para as raparigas, dos 10 aos 19 anos, onde aprendiam as primeiras letras, noções básicas de corte e costura, cozinha, pericultura, ensino religioso e moral, e as escolas de pesca para os rapazes, onde estes faziam a preparação técnica para o manejo das artes de pesca. Além destas, havia a Escola Profissional de Pesca, que tinha por objetivo proporcionar aos pescadores uma base de conhecimento técnico que lhes permitisse integrar as tripulações das frotas do bacalhau e do arrasto. Com o diploma da Escola de Pesca, os rapazes podiam exercer a atividade de rais, contramestre e mestre de pesca. Em julho de 1983, o edifício, depois de sofrer remodelações no seu interior, passa a ser ocupado pelos serviços da Câmara Municipal da Nazaré, onde se mantém até hoje. E depois vamos até ao Museu da Arte Sacra, Reitor Luís Nézi.
1: Vamos então falar deste museu. Inaugurado a 7 de julho de 1996, na ala direita do Santuário de Nossa Senhora da Nazaré, na antiga Casa do Despacho, expõe alfaias litúrgicas, objetos de prata, estatuetas, documentos históricos e paramentarias provenientes, na sua grande maioria, de ofertas de devotos à Nossa Senhora da Nazaré. E assim terminamos a nossa viagem pelos museus.
0: Professor, o que é que há a dizer sobre isto?
3: Algo... Olha, assim, sobre museus propriamente, não me vem assim nada de especial, nem de especial, nem de não especial, não tenho assim nada assim a dizer sobre museus. Não sei se vocês apanharam em mal uma coisa, mas não...
0: Muito bem, vamos então falar-vos aqui de Amil... Ai, como ele está, Amílcar Falcão. Isto realmente, quando a língua empanca, não há quem atire de lá. É assim mesmo, vamos falar de Amílcar Falcão. Amílcar Celta Falcão nasceu na Nazaré. É licenciado, ou melhor, nasceu na Nazaré, 22 de maio de 1964. É licenciado em Ciências Farmacêuticas, 1989, doutorado, 1995, e agregado, 2002. Em Farmácia, especialidade de Farmacologia, pela Universidade de Coimbra, instituição na qual... É professor catedrático 2007. Foi diretor da Faculdade de Farmácia 2010 a 2012 e do Instituto de Investigação Interdisciplinar 2013 a 2019. Foi vice-reitor 2011 a 2019 e reitor 2019 a 2023 da Universidade de Coimbra. Possui uma extensa produtividade científica, onde se contam mais de 230 artigos científicos em revistas indexadas com o número de citações acumuladas superior a 5 mil. Tem uma larga experiência na supervisão de trabalhos de investigação, mestrado, doutoramento e pós-doutoramento, incluindo cerca de 40 estudantes, dos quais 34 já terminaram as suas teses. É convidado regularmente a desempenhar a função de reviewer, pertencendo igualmente ao corpo editorial de várias revistas científicas. Recebeu já vários prémios nacionais e internacionais que reforçam a visibilidade e qualidade do trabalho que vem desenvolvendo ao longo da sua carreira. Teve como prémios eminente cientista of the Year 2006 Europe, atribuído por International Research Promotion Council. E já a seguir trazemos outro notável. Não sei se o professor quer acrescentar alguma coisa.
3: Sim. Sobre... Desde aqui pode-se dizer, este senhor Amílcar Falcão, pode-se dizer uma coisa bastante agradável, que é o facto de ele ter algum reconhecimento científico, pelos vistos, mesmo internacional, não é? Mas continuar a trabalhar em Portugal. Isso acho que é notável, apreciável e pouco habitual, infelizmente. Normalmente, quando nós ouvimos falar em cientistas portugueses, vamos ver, e eles ou trabalham na Suíça, ou trabalham nos Estados Unidos, principalmente nestas duas áreas, e este trabalha em Portugal, e pronto, e espera-se que continue a trabalhar por cá, porque pronto, é uma mais-valia, e é pena que muitos dos cientistas famosos portugueses, podíamos aqui dizer um par ou dois nomes, estarem a trabalhar, se não a tempo inteiro, pelo menos em tempo parcial, muito importante das suas vidas no estrangeiro. Né? E este não, este está cá, é bom sinal.
0: Muito bem. E agora, vamos aos pontos de interesse e vamos ainda ter tempo de ler um ou dois nesta primeira hora que está quase, quase a terminar. Dizer-vos que o Monte de São Brás tem 156 metros de altitude, permitindo avistar a região em redor num raio de 35 km. Esta elevação, também conhecida como Monte de São Bartolomeu, foi classificada como geomonumento em maio de 1979. O monte foi denominado em tempos remotos como Ciano ou de Sião. É uma formação eruptiva que sofreu um arrefecimento relativamente rápido, ainda em profundidade, vindo posteriormente à superfície devido à erosão das rochas envolventes desta chaminé. Hoje, o monte é considerado um pequeno oásis na região, possuindo uma grande diversidade de flora tipicamente mediterrânica, mais de 150 espécies diferentes, o que contrasta com a monocultura do pinheiro bravo que rodeia. No topo da elevação, encontra-se uma pequena capela dedicada a São Brás, São Bartolomeu e à Nossa Senhora das Candeias. Todos os anos, no dia 3 de fevereiro, celebra-se no sopé do monte as tradicionais festas de São Brás, que juntam largas centenas de pessoas da região num curioso piquenique rústico, como assim definiu o historiador e sociólogo Moisés Espírito Santo. O ambiente e intensidade desta festividade encontram-se documentados no livro Monteciano, de autoria da escritora Hélia Correia e do fotógrafo Walter Finagres, publicado em 2005. E agora vamos até à Ladeira. Alô, Silvina. Perdeu-se.
1: A Silvina não
0: perdeu-se
1: está.
0: Perdeu-se a Silvina.
1: Perdemos a Silvina. O que é que vamos fazer?
0: Antigo caminho de areia, que servia de ligação entre a praia e o sítio, foi calcetado de forma a melhorar o acesso ao santuário e também ao hospital. Até à construção do ascensor, este era o caminho mais rápido entre as duas partes da aldeia. Ainda hoje, subir ou descer a ladeira do sítio permite admirar a beleza da Nazaré, a sua praia e casario, das suas ruas que correm para o mar até o horizonte. E agora vamos à Pederneira.
1: É verdade, agora é comigo.
0: Mas...
1: Não temos tempo.
0: Vamos tentar chamar a Silvina outra vez? Não, a Silvina não está. Bom, Não sei se o professor quer dar aqui alguma pincelada só num minuto e meio ou dois.
3: Paisagismo, a paisagem é riquíssima nesta região, né? E sublinhar aí essa questão muito interessante que vocês disseram, desse monte de 150 e tal

0: era habitual na região.
1: Já está lá. Muito
0: bem. Ainda bem que se preserva e que espero que não seja destruída por algum fogo manhoso que um dia possa por aí
1: aparecer. Assim se deseja. Vamos à Tonixa. Já.

0: Já.
1: 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São 7 horas. 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
2: É suficiente?
1: Força Loteria.

0: Já está. E viva a publicidade, não é? Essa bela forma de anunciar produtos. Quem vai anunciar-se, o próximo ponto de interesse é a Angelina, que nos vai falar da pederneira.
1: É verdade, vou falar da pederneira. Desconhecida de muitos que vão visitar a Nazaré, a pederneira é o bairro histórico e, digamos, nobre, que está na origem da cidade costeira. Na verdade, este era o centro político, civil e administrativo da povoação desde que foi concedido foral há mais de 500 anos, 1514. Quem diria que a modesta vila pescatória conseguiria um dia roubar-lhe todas as atenções do mundo? O que não lhe conseguiu roubar foi a excelsa vista, pois a pederneira é um miradouro sublime que abarca toda a beleza da paisagem natural e humana formadas pela Nazaré e pelo sítio. E agora vamos até ao sítio.
0: É verdade, pois é mesmo do sítio que vos vou falar. O sítio da Nazaré oferece uma das vistas mais impressionantes e amplas de toda a costa portuguesa. O Largo de Nossa Senhora da Nazaré tem uma das melhores paradas sobre, ou melhor, uma das melhores varandas sobre a região. Avista-se a Serra de Miradouro e Serra dos Candeeiros, toda a costa da Nazaré até Peniche. Por vezes, avista-se ao largo a Ilha das Berlengas. A melhor forma de chegar ao sítio da Nazaré é de ascensor. A viagem da Nazaré até ao sítio é verdadeiramente encantadora. E agora vamos ao mirador. Já subimos de ascensor, agora vamos lá falar aqui do mirador da Nazaré.
2: Do mirador do sítio da Nazaré, avistam-se as povoações vizinhas da Zané. Ai, credo, meu Deus! Desculpem! Do mirador do sítio da Nazaré, avistam-se as povoações vizinhas da Nazaré e Pederneira, o Monte de São Brás, a Serra dos Candeeiros e até mesmo a Ilha das Berlengas. Em dias com boa visibilidade, este miradouro oferece uma das vistas mais amplas e belas de toda a costa portuguesa. E agora vamos até à Marginal da Nazaré.
1: É verdade, vamos então falar da Marginal. A Avenida Marginal da Nazaré é de visita obrigatória. Rente à praia, a Marginal proporciona ótimos passeios a qualquer hora do dia e mesmo da noite. No verão, enche-se de gente, quer de turistas em férias, quer de gente local atarefada. Já sofreu diversas intervenções ao longo do tempo, desde a sua construção na década do século XX. Esta via estruturante da Nazaré já chegou a ter trânsito nos dois sentidos, desde a Avenida Vieira Guimarães até à Praça Sousa Oliveira. Em 2015, este autêntico cartão postal foi alvo de requalificação. E assim terminamos, e agora vamos saber se o professor quer dar aqui algumas...
3: As berlengas, podemos falar aqui um bocadinho nas berlengas, que são visíveis em tempo de sol claro, né, de dia claro, são visíveis desse miradouro. E no tempo dos faróis, né, agora com o GPS os faróis perderam a virtude que tinham, que era a sinalizar os navios, os pontos mais exteriores da costa, para que os navios se apercebessem que a costa estava próxima. Portanto, os faróis tinham uma luz, né, muito forte, e tinham um som que era emitido para... E o pobre do faroleiro das Berlengas era um dos empregos mais chatos que havia para quem era para lá designado, porque passava uma semana pelo menos inteira sozinho, né, porque aqui não tem habitação humana. E então o homem coitado que tinha que desempenhar aquele trabalho era coisa mesmo difícil. E eu li, já não me lembro onde, que para minimizar um pouco a solidão, eles criaram, portanto, um sistema de comunicações em que o pobre, por luzes, eu já não me lembro, ou por sinais de lume, de fumo, era assim uma coisa qualquer. Sei que em tempos li, se há algum dos ouvintes, das pessoas que nos estejam a ouvir, se houver mais alguns pormenores sobre isto, eu sei que o homem que ia para lá, que era indicado para trabalhar lá naquele trabalho, era-lhe dada uma formação para, enfim, de vez em quando, a certas horas, estabelecer alguma comunicação com as pessoas na costa, também para as pessoas saberem se ele estava bem de saúde, né? se estava com algum problema, se tudo estava a correr bem, e para cobrar um bocadinho o isolamento, porque aquilo era terrível, né? Porque a pessoa saía de casa e depois passava uma semana, dia e noite, dia e noite, dia e noite, sem conversar com ninguém. Não havia rádio, não havia televisão, estamos a falar dos tempos antes da invenção desses meios de comunicação. Eu passava ali uma vida tristíssima. E então eles criaram ali um sistema qualquer de comunicações que tinham o objetivo de quebrar um pouco o isolamento do desgraçado que ia para lá trabalhar, porque principalmente de inverno as comunicações marítimas, o mar ali é muito revolto, e de inverno as comunicações, mesmo que alguém lá o quisesse ir visitar, às vezes podia acontecer estar dias e dias em que o mar não se prestava à aventura desse género, e portanto havia, repito, um sistema qualquer de comunicação que eles estabeleciam com o pobre do faroleiro para que ele não se sentisse tão sozinho.

0: um estilo de bossa nova, aqui a canção do mar. E vou falar-vos de mais um notável, pois claro, vou falar-vos exatamente de Bonifácio Lozano. Bonifácio Lázaro Lozano nasceu na Nazaré, 15 de fevereiro de 1906, e faleceu em Madrid, a 24 de abril de 1999. Filho de pais espanhóis, radicados em Portugal e ligados ao setor do peixe, um pintor de veia expressionista, dedicou uma grande parte da sua obra à gente da Nazaré e a sua constante luta de difíceis faenas do mar e da pesca. Estudou na Escola de Artes e Ofícios de Setúbal e em Lisboa, na Escola Superior de Belas Artes. Completou ainda a sua carreira na Academia de Belas Artes de São Fernando, em Madrid. A sua obra foi inúmeras vezes reconhecida com prémios e medalhas. Os seus trabalhos poderão ser contemplados em museus de diversos países, tais como em Portugal, no Museu José Malhoa, Caldas da Rainha, no Museu da Nazaré, sua terra natal, no Museu do Chiado, Lisboa, além de outros, no Columbus, Museu da Geórgia, nos Estados Unidos da América do Norte, no Reino Unido, Universidade de Leeds, em Espanha, Museu Provincial, Badajoz, Ministério de Assuntos Exteriores, Madrid, África, Museu da Cidade de Lourenço Marques e em diversas coleções particulares espalhadas por toda a parte do mundo. Bonifácio Lázaro Lozano disse que teria sido de mim se não tivesse encontrado a Nazaré, seu amor, respeito pela terra natal e pelo pescador português e suas famílias, ocupam no mundo da arte uma sensibilidade humana difícil de ultrapassar. Expôs na Galeria Estil de Valência, em abril de 1963, prémios, prémio Anunciação 1927, medalha de prata na SNBA, 1935, medalha de bronze pelo Ministério da Cultura de Madrid, 1941, prémio Racha Cabral, 1942, medalha de prata na Exposição Nacional de Madrid, 1943, Ordem de Cristo, 1946, medalha de ouro pela SNBA, 1949, segundo prémio Silva Porto, 1953, Prémio Colombano, 1953. Primeiro Prémio Silva Porto, no SNI, 1958. Prémio de la Disputación Profesional de Badajoz, 1962. Medalha de Mérito da Câmara Municipal de Oeiras, 1993. E assim vos falámos desta ilustre figura da Nazaré. A seguir, vamos falar de Mário Botas. Mário Ferreira da Silva Botas nasceu na Nazaré 23 de dezembro de 1952 e faleceu em Lisboa 29 de setembro de 1983, na Vila Natal. Passou a infância e a adolescência ali, fez os seus estudos primários e secundários. Em 1970 ingressou na Faculdade de Medicina de Lisboa, onde se licenciou em 1975 com alta classificação. O seu nome ficou, no entanto, ligado à pintura, ao desenho e à ilustração. Fez a primeira exposição individual na Nazaré em 1971. Em 1973, expôs na Galeria São Mamede, Lisboa. A sua obra recebeu então a atenção dos galeristas e críticos de arte, tanto em Portugal como no estrangeiro, e foi reconhecida como de uma enorme qualidade e inovação. Faleceu com 30 anos, a 29 de setembro de 1983, em Lisboa, vítima de uma leucemia diagnosticada em 1977. Em setembro de 1984 foi instituída a Fundação Casa Museu Mário Botas, no Nazaré. A sua extensa obra foi apresentada em várias exposições póstumas. A obra Mário Botas, retrospectiva 1999, catálogo da exposição no Centro Cultural de Lisboa e no Museu de Évora. E a seguir iríamos falar de um outro notável, desta vez seria uma senhora, mas não, vamos para já perguntar de forma célere, falar aqui um pouco, se lhe apetecer, obviamente, destas duas ilustres figuras.
1: Professor. Pois, deste último, coitado, também 30 anos, enfim, um homem que tinha uma carreira bastante promissora, né? Mas pronto, o destino quis assim. Mas realmente morrer com 30 anos e já com um currículo construído dessa forma é sempre de lamentar.
0: É um golpe terrível, não é?
1: 30 anos.
0: É um golpe terrível.
1: É terrível.
0: Muito bem, vamos então às praias, Angelina?
2: Vamos, e tu vais falar da Praia da Nazaré.
0: Vou, sim, senhor. Ou Praia da Vila também, como
2: Praia
0: é conhecida.
2: Da Vila,
0: é a principal e mais conhecida, situada mesmo em frente à vila. É famosa pela sua forma de meia-lua, pelas tradicionais barracas de lona coloridas e pelas mulheres vestidas, claro, com as sete saias, a vender peixe seco. É vigiada com excelentes infraestruturas e muito procurada por famílias no verão. E agora vamos à Praia do Norte.
3: Esta praia é mundialmente famosa pelas suas ondas gigantes geradas pelo canhão da Nazaré. Fica situada a norte do promontório sítio. Embora seja o paraíso dos surfistas de ondas grandes, é uma praia selvagem, com mar muito forte e perigoso para banhos, sendo muitas vezes não vigiada. E agora vamos banhar-nos na Praia do Salgado.
2: Mas, como tu falaste na Praia do Norte, eu vou falar na Praia do Sul.
3: Do Sul.
2: Exatamente. Esta praia é relativamente pequena e de fácil acesso, com ondulação de sudoeste, que forma a característica onda tubular, junto ao molho de saída do rio, e que aguenta swell até aos 3 metros. Apesar de não ter estruturas de apoio, tem-se tornado um destino cada vez mais popular e visitado durante a época balnear. E agora sim, vamos até à Praia do Salgado.
0: Pois, uma guerra entre o Norte e o Sul calhou-me meio salgado.
2: É verdade.
0: Já não é mau. Localizada na freguesia de Famalicão, sul da Nazaré, é de enorme beleza natural, com um areal que se estende por cerca de 6 km. É muito procurada por quem procura tranquilidade, amantes de caminhadas e praticantes de parapente que saltam da encosta da Serra da Pescaria. Agora vamos até à Praia da Arieira.
3: É uma praia selvagem e de acesso difícil, situada a norte da Praia do Norte. É caracterizada pelas suas falésias altas e ambiente isolado, sendo ideal para quem quer fugir das multidões. E depois vamos até à Praia Nova.
2: Exatamente. Situada entre a Praia do Norte e a Praia da Arieira, é mais uma das opções de cariz selvagem e natural da Costa Nazarena, acessível através de trilhos. E assim passeámos-nos pelas praias da Nazaré.
0: É verdade, e terminamos em beleza.
2: Terminamos,
0: não é, professor?
2: Exatamente. Uhum. A banhar-nos.
0: A banhar-nos.
1: A água é que é muita faria, não é? Mas pronto.
2: Se me dizem.
1: Mas resta saber como é que elas estão agora, essas praias, com estas tempestades que atacaram essa parte da costa. Não sei se as danificaram, como é que elas estão.
2: Boa oportunidade para ir até lá no verão.
1: Exato.
2: Não é? Exato. Exatamente. Uhum. Não sei se queres.
0: Vamos então aqui falar qualquer coisa como da Sara Vidal. Conhecem a Sara Vidal? Não. Não conhece.
1: Não.
0: Sara, imaginem só este nome. Ouçam só este nome. Sara Louraço Vidal. Nasceu em 1980 na Nazaré, no concelho de Leiria. Desde pequena, que faz parte de vários grupos de música tradicional portuguesa, terminada a escola secundária, vai para Lisboa em 1998, onde se forma em História Moderna e em Gestão e Animação de Bens Culturais no ISCT. Em 2002, vai estudar na Universidade da Corunha. É lá que dá início à sua carreira musical com a banda galega Luar na Lubre, da qual se torna vocalista em 2005. Paralelamente, dá aulas de pandeireta galega e canto tradicional. Em 2011, sai da banda por motivos pessoais e regressa a Portugal, onde colabora com diferentes grupos portugueses de música folk e tradicional, nomeadamente Brigada Vitor Jara, Sebastião Antunes e a Quadrilha, Zeca Medeiros, Segue-me à Capela, onde Ronda dos Quatro Caminhos, Toques do Caramulo, entre outros, participa como intérprete nos projetos A Presença das Formigas, Diabo Sete, Espiral, Companhia do Canto Popular. Depois, em 2012, integra como vocalista o projeto Contra Corrente da Associação Orfeu, que homenageia a música de intervenção e cuja versão do tema A Morte Saiu à Rua, de Zeca Afonso, é distinguida com os prémios Sopa de Pedra da Rádio Rua, Rádio da Universidade do Algarve, para melhor versão, e o prémio Adriano Correia de Oliveira, no Festival Cantar Abril. Integra em 2013 o projeto Folk Luz, que reúne músicos e intérpretes oriundos de vários países da comunidade europeia e que procura dar a conhecer o património cultural europeu. Os Luar na Lubre convidam-na a cantar no concerto que comemora os seus 30 anos da banda, no Teatro Tivoli, em Lisboa, em 2017. Ela canta o tema Memória da Noite, que fala sobre a tragédia causada pelo naufrágio do Prestige, que em 2002 encheu de petróleo a costa da Galiza. Lança Matriz, o seu primeiro álbum a solo, em 2020. Recebeu prémios. 2008, prémio Melhor Álbum Tradicional, prémio da Música, por Caminho da Fim de Terra, Luar na Lubre. 2008, prémio Melhor Canção em Galego, prémio da Música, por Canto de Ana, Luar na Lubre. 2009, prémio Melhor Álbum Tradicional, prémio da Música, pelo álbum ao vivo dos Luar na Lubre. 2013, prémio Adriano Correia de Oliveira no Festival Cantar Abril, com a versão da Morte Saiu à Rua, de Zeca Afonso, o projeto Contra Corrente. 2014, prémio Melhor Versão. 2013, dos prémios Sopa da Pedra, atribuídos pela Rua FM, pela versão da Morte Saiu à Rua. E temos ainda outro notável, mas não sei se o professor quer fazer aqui alguma consideração.
1: Pois olha, não conhecia o nome, mas se calhar já ouvi cantar. Não sei, não tô, realmente não associo nenhuma
2: ela
1: voz
2: é
1: a esse nome. Mas provavelmente já terei certamente ouvido cantar, né? E lembro-me dessa história do Prestige, sim. Lembro-me dessa história, um petroleiro desgraçou ali a costa da morte, como dizem os galegos, e que os espanhóis, armados em espetalhões, tentaram empurrar por cá a barcaça quando aquilo já estava a cair tudo aos pecados, mas o Paulo Portas estava no governo nessa altura e era o ministro da guerra ou da marinha, ou o que era aquilo. E então, pelos bichos, não sei se isto é verdade, pelo menos eu li isto, algures, lembro-me, e então percebeu que os espanhóis estavam para cá a querer mandar aquele traste e mandou para lá uma barcaça qualquer e disse: ó, meus amigos, não empurrem para cá isso, senão a gente abrimos fogo. E pronto, e os espanhóis tiveram que se aguentar com o petróleo todo lá na costa.
0: Exatamente.
1: Deles, ou quase todo.
3: paisagem dessa.
0: Vamos então escutar o Caminhos do Fim da Terra dos Luar na Lubre, claro, aqui com a voz da cantora que acabamos, de quem acabamos de falar, de seu nome, Sara, como é que é?
2: Vidal.
0: Ah, estava que não te sabia.
2: Eu por acaso conhecia, mas quando tu falaste que Sara Vidal, não associei à cantora.
0: Ah, é, vamos ouvir.

0: momento este, com a música dos O Ar na Lubre. Dizer-vos ainda que tenho para vos falar de mais um notável, chama-se ele Silvino Silvério Marques SSM. Nasceu na Nazaré a 23 de março de 1918 e faleceu em Lisboa a 1 de outubro de 2013, com 95 anos. Concluiu os estudos secundários em Lisboa, tendo frequentado os preparatórios de engenharia nesta cidade e o curso de engenharia militar na Escola do Exército. Seguiu a carreira militar, sendo promovido a general a 16 de fevereiro de 1944, casou na igreja paroquial de Riachos, em Torres Novas, com Maria Marcel Dias Antunes Barroso. A 14 de janeiro de 1954, foi feito oficial da Ordem Militar de Avis e a 27 de setembro de 1958, foi elevado a comendador da mesma ordem. Foi governador de Cabo Verde de 1958 a 1962, governador de Angola de 1962 a 1966, administrador da Siderurgia Nacional de 1967 a 1970, diretor interino da Arma de Engenharia e segundo comandante da Região Militar de Moçambique de 1971 a janeiro de 1973. Neste período foi feito grande oficial da Ordem do Império a 3 de novembro de 1963 e comendador da Ordem do Mérito Militar do Brasil a 21 de outubro de 1969. Foi vogal do Conselho Superior Ultramarino até 1973, mas não foi reconduzido por desavenças com o Marcelo Caetano acerca da política ultramarina posta em prática por este, que tinha como fim a autonomia progressiva das províncias ultramarinas. Em dezembro de 1973, foi colocado na Direção de Instrução do Estado-Maior do Exército. Terá então alegadamente participado na causada plano de golpes fiado por Causa de Arreaga, que visava a formação de um governo mais belicista que reforçaria o esforço de guerra para vencer a guerra de ultramar. No entanto, rejeitará ter participado, afirmando que o seu nome tinha sido invocado pelos conspiradores sem o seu conhecimento. Fruto da sua posição antimarcelista, recusa-se a participar na cerimónia a 14 de março de 1974, que ficaria conhecida como Brigada do Reumático. Em maio de 1974, foi convidado pelo general António de Spínola para voltar ao cargo de governador de Angola, lugar que ocupou por pouco mais de um mês, até finais de julho, por não dar garantias de cumprir as instruções da Junta de Freguesia, da Junta de Salvação Nacional. Passou à reserva em 1975. Teve obras, sim, claro. Possui várias obras publicadas em 2010. Foi lançado Qual de Nós Terá Razão, livro da sua autoria, editado pelo prefácio Estratégia Estrutural Portuguesa, edição 6 de Biblioteca Pensamento Político, editora Petrolin, ou Petroni, 1970. Marcelo Caetano, Angola e o 25 de Abril, uma polémica com Veríssimo Serrão, editor Inquérito, 1995. Salazar, o Ultramar e o 25 de Abril, Nova Arrancada, Sociedade Editora, 2001. E vamos ainda falar de Teresa Radamanto. Nasceu na Nazaré a 22 de junho de 1980. Iniciou a sua carreira aos 15 anos na sua terra natal. Aos 16 anos ingressou no grupo vocal local e iniciou a sua viagem pelos concursos televisivos mais em voga no final da década de 90. Em 1997 foi finalista à rubrica Cantores do programa Big Show Sick, apresentado por João Baião. Destacou-se pelas 12 participações, foi ainda semifinalista do programa Raios do estúdio da RTP. Em 1998, pisou o palco do Teatro São Luís como intérprete no festival RTP da Canção, com a canção Só o Mar Ficou, de João Mota Oliveira, compositor de Chamar a Música, classificando-se em segundo lugar. Foi finalista da grande final do Coliseu dos Recreios ao imitar a cantora Barbra Streisand no programa Chuva de Estrelas em 1998-99. Recebeu o Guilhinho de Cristal para revelação vocal em 1998. E acontecimento do ano, Festival da Canção 1998, na gala APS da Nazaré. Entre 1998 e 2000, trabalhou com a empresa Evento Hotel como animadora musical em locais como o Hotel Ritz em Lisboa, entre outros. Entre 2000 e 2001, integrou o agrupamento Faces e assinou o primeiro contrato discográfico profissional com a editora Emi Valentim de Carvalho. Em 2002 foi semifinalista da primeira edição da Operação Triunfo, estando o seu nome entre os 8 suplentes. Em 2003 acompanhou a comitiva nacional do município de Nazaré ao Festival de Música de Big Bands, realizada na Alemanha. Entre 2003 e 2004 trabalhou com a editora Som Livre Portugal, Brasil, gravando alguns temas para trilhas sonoras no Brasil, como a novela Celebridades. Em 2004 gravou para a editora Farol, dando voz ao genérico da novela Queridas Feras, da TVI, e integrou a banda sonora da mesma novela com o tema Espreitei para o Céu. Em 2005, participou como atriz e cantora na peça A Aposta, com encenação de Cândido Ferreira no Teatro Xavi Pinheiro. Participou no Festival RTP da Canção de 2007, realizado na Sala Tejo do Pavilhão Atlântico, com a canção Ai de Quem Nunca Cantou, classificando-se novamente em segundo lugar. A versão em língua espanhola no tema Ai Quem Nunca Cantou, Una Gota de Ti, ficou classificada em oitavo lugar num festival de música latina entre 50 composições. Entre 2006 e 2010 foi cantora residente em programas da RTP como Dança Comigo e A Minha Geração. Foi ainda uma das finalistas do programa Procura de Sali da RTP. Em 2008 é lançado o single Caixa de Sonhos, tema de apresentação do lançamento para o disco de estreia a solo. O single foi colocado à venda nas lojas Fnac e o formato digital em sites como musicalonline.pt, iTunes, Napster e Amazon MP3. Participou em 2008 na gala especial Chuva de Estrelas, 10 anos como convidada especial e apresentada por Bárbara Guimarães e Vanessa Oliveira. Foi a convidada musical especial na gala de arte da Fiat Italia em 2008, realizada no CCB. No início de 2009 foi uma das cantoras do programa Festival RTP, a melhor canção de sempre da RTP. Ainda em 2009, juntamente com Rui Drummond e Pedro Mimoso, fez parte do Residente, o programa Nasci para Cantar, da TVI, apresentado por Herman José. Durante 2009 e 2011, foi apresentadora virtual, juntamente com o Rui Drummond, de um magazine informativo de na Cabo Panda Bigs. Fundou em 2009 Clube Canções do Mundo, um quarteto vocal destinado ao entretenimento musical de eventos. Terminou em 2012. Em 2007 e 2009 fez diversas atuações musicais para as comunidades nazarena e portuguesa no Canadá e fez várias formações na área artística musical e iniciou uma carreira paralela a partir de 2014 como vocal coach, realizando workshops de técnica vocal, saúde vocal. Entre 2013 e 2016 esteve associada à rádio local do seu concelho na antena com as rubricas Fashion Shorts, Prato do Dia e Comércio com Visa. Trabalhou em engenharia comercial e foi coordenadora do departamento comercial da mesma instituição. Regressa ao festival da RTP da Canção em 2015 para dar voz ao tema Um Fado em Viena. Jorge Mangorrinha Fernandes, ou Fernando Abrantes, obteve uma vez mais o segundo lugar. Fundou em 2017 um projeto Guide to a Blue Life, uma plataforma online onde pode encontrar variada informação sobre autismo. Tornou-se uma voz ativa dentro desta temática, com diversas participações em TV. Possui uma formação em nutrição no autismo, a fim de proporcionar aos seus seguidores informação válida e credível. Como figura pública, destaca-se atualmente no perfil social de influencer, blogger e também youtuber. A sua atividade musical está atualmente direcionada ao público infantil. Atualmente é oradora. As suas palestras estão dentro da área cujo projeto Guide to a Blue Life retrata. E assim vos falamos de todas as figuras ilustres de Nazaré. Professores, não sei se vos apetece, Angelina, se vos apetece dizer alguma coisa, se não vamos passar de imediato ao artesanato.
1: Olha, eu disto não quero dizer nada, mas quero dizer que vamos mandar um beijinho ao Ricardo, porque nos tem estado a ouvir e só há bocadinho é que eu vi a mensagem dele.
0: Muito bem. Eu não mando beijinhos, porque ele não deve estar beijinhos. Não, mas um abraço. Ainda por cima hoje não cortei a barba, portanto.
1: Mas um abracinho.
0: Exatamente, um abraço para o Ricardo e para os restantes ouvintes que estão aí desse lado.
1: Claro, claro.
0: Vamos então, professor,
2: O Silvério Marques, eu acho que podemos dizer aqui alguma coisa acerca desse senhor Silvino Silvério Marques, que era um homem dos ultra do tempo do Marcelo Caetano, e que era os valentões do regime, como a Calusa da Viaga.
0: Pois é, professor, lamento. Tenho que o interromper, mas falta pouco tempo para finalizar a nossa emissão.
2: É
0: verdade, ficará depois num outro momento. Vamos ao artesanato, Silvina.
1: Então, a nível de artesanato, sobressaem os trajes típicos da população. Para as mulheres, blusa de manga curta, com rendas em cores vivas, as chinelas, as sete típicas saias rodadas, o avental de seda bordado, o lenço sobre a cabeça, conhecido por cachané, e o chapéu preto. No traje masculino, destaca-se a ausência de sapatos, as trolas de escocês apertadas nos tornozelos, calças de surro beco, seguras por faixas preta enroladas 6 vezes à cintura, camisa de xadrez e barrete preto na cabeça. Para além dos trajes, são de salientar as bonecas vestidas como as mulheres da Nazaré, os barcos em miniatura, as redes e a cestadia.
0: Muito bem, vamos então aqui às festas e comarias, Angelina.
3: Vamos então, temos a festa de São Sebastião em janeiro, depois temos o Allianz Capítulo Perfeito, vai de janeiro a março. E é uma competição anual constituída por surfistas de todo o mundo que dedicam a vida à procura de ondas perfeitas e tubulares. Depois temos a Romaria de São Brás, a 3 de fevereiro, o Festival de Folclore do Rancho Tamar, em abril, o Festival de Jazz de Valado dos Frades, e este festival faz entre abril e maio, a Festa do Homem do Mar, em maio, e a Festa de Arte Chávega, em maio ou junho. E esta festa faz-se desde 1995. Depois temos a Festa de Nossa Senhora de Nazaré, que se realiza no último fim de semana de agosto ou no princípio de setembro. Temos a Meia Maratona da Nazaré em novembro e o feriado municipal é 8 de setembro.
0: Terminaste?
3: Terminei.
0: Muito bem. Silvina, vamos à paparoca. É muito peixe, eu não vou falar muito sobre o peixe.
1: A gastronomia nazarena é caracterizada pelos pratos de peixe e marisco, variadas espécies e modos de confecção. Tolerada nazarena, o peixe fresco grelhado, sardinhas, carapaus, douradas, robalo, etc. A massa de peixe, robalo ou sardas, são as especialidades mais emblemáticas. Parte integrante da oferta gastronómica são a sorda de marisco, o arroz de tamboril, as cataplanas de peixe ou marisco, entre outros, como perdigão, ameixa, camarão e sapateira. Na doçaria destacam-se os tâmaras, as sardinhas doces e os nazarenos.
0: Muito bem, e assim
3: portanto,
0: concluímos.
3: Portanto, daí vocês só querem os doces.
0: Não,
3: vistos.
0: Não, eu quero aí uns mariscos de casca.
1: Quero doce, não gosto.
0: Os gorbicões, as ameixas e essas coisas assim, eu gosto. Nada. Muito bem.
1: Eu gosto das sardinhas, dos robalinhos grelhados, dos carapaus grelhados. Olha, de resto não gosto mais nada. Só
0: muito
1: os
0: bem.
1: Doces.
3: Ah, não só gostas nem dos docinhos, não é?
1: Não, só os doces.
3: Só os doces.
0: Bem. Vamos, professores, Angelina, querem mais alguma consideração? Em termos rápidos?
3: Não. Temos nada.
0: Então vamos falar do quê para a semana? Já acabámos em Nazaré?
3: Sim, para a semana vamos passear-nos pelos concelhos de Castelo Branco. Nós já tínhamos falado de Castelo Branco e da Sertã, mas Castelo Branco tem mais concelhos e, portanto, vamos agora viajar pelos diversos concelhos do distrito de Castelo Branco e vamos começar por Vila de Rei.
0: Terra do grande Albertino Minhos.
3: É verdade, o Albertino que nos espera.
0: Muito bem, vamos às despedidas. Vou começar pela Silvina.
1: Então, eu quero agradecer aos ouvintes que nos escutaram, ao Ricardo, que nos esteve a ouvir, e a todos aqueles que nos ouvem habitualmente. E contamos com a vossa companhia amanhã, no Jardim de Segredos, onde temos sempre muita, muito boa poesia e muito boa música para vos oferecer. E até lá, façam da Portugal estar a vossa companhia. Beijinhos.
0: Muito bem. E agora vamos à Angelina. Hoje despacho
3: as
0: primeiras mulheres.
3: Hoje despacho as
0: mulheres.
3: Sim, senhora. Então eu quero desejar um bom fim de semana. Espero contar convosco amanhã, a partir das 10 horas, em Jardim de Segredos. E uma boa semana para quem não nos ouvir amanhã. Uma boa semana para todos. Fiquem bem. E amanhã, não se esqueçam, é dia da mãe.
0: É verdade. Eu vou dizer, vou falar com o professor, vou-lhe dizer que foi um prazer tê-lo por cá e vamos às despedidas.
2: Obrigado, eu também estive aqui com muito gosto, como sempre. Espero ter oportunidade de estar amanhã convosco. Isto às vezes anda aqui um bocadinho encalacrado. 2 ou 8 dias provavelmente não vou poder estar porque tenho uma consulta. Porque pronto, isto já estamos a caminhar para os 68, para o ano faço 70, porque 69 não faço, e como tal, as coisas que não aparecem. Quando a gente tem menos de 68, epá, começam a aparecer, não é? É fatal como o destino, e às vezes aqui a saúde não anda com aquela pujança que a rapaziada tem aos 30, aos 40, aos 50.
0: Mas é, depois vai começando natural a deixar de ter, não é?
2: É verdade, é fatal como o destino e temos que aceitar. Mas pronto, amanhã espero estar que puder estar convosco, e 2 ou 8 dias é que provavelmente, não sei se vai ser 2 ou 8 dias, vai ser 2 a 15, sei que um sábado à tarde vou ter que ir ali a Montemor a uma consultazinha para ver se a coisa entra nos eixos. Muito um abraço bem para todos que nos estiveram a escutar, e então, em princípio, até amanhã da minha parte.
0: Até amanhã. Perdão, um grande abraço, e eu vou voltar logo que lá está com o imaginário e vou falar-vos de trabalho. É preciso cuidar para preservar em relação à saúde, e o trabalho, vamos falar do trabalho, e porque dia 1 foi o dia do trabalhador. Foi um gosto estar aqui convosco, até logo, e vamos ficar com o último tema a pertencer a uma grande voz e que foi também reitor, José Barata Moura. De mãos dadas, venceremos. Boa noite, continuação de bom fim de semana.

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3: Está no ar a edição 673 do Clube Megahertz.
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3: E quase sem darmos por isso, já estamos no mês de maio e sempre em frente rumo a mais um verão, não é verdade? Pois é. Entretanto, o clube já cá está novamente para mais duas horas das melhores propostas musicais. Há novidades, há recordações, há também alguns espaços dedicados, como o Pão do Dia, ainda nesta primeira parte, trazido, como sempre, pelo Carlos Cunha, com mais uma história à volta de uma canção ou de um artista. Para já, o artista que proponho para o arranque desta edição é o jovem Gustavo Reinas, ele que venceu o programa The Voice Portugal com apenas 16 anos, estreou-se em 2023 com A Tua Rua, que lhe deu muita visibilidade e está agora de volta com Deixo o Número Aqui, single que marca o início de uma nova fase na carreira do jovem artista. Bem-vindo ao Clube Megahertz.

0: este Deixo o Número Aqui, lançado na quarta-feira, dia 29. É o mais recente single de Gustavo Reynas, que marca o início de uma nova fase na sua carreira, servindo como primeiro passo até ao lançamento do seu projeto de estreia, um Extended Play, com edição prevista para este mês de maio. Com uma sonoridade pop distinta e uma estética que reflete a identidade do artista, Deixo o Número Aqui antecipa o que está para vir para Gustavo Reynas.
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0: Here é um dos temas do novo álbum de Mumford & Sons, Prize Fighter, que tem vindo a ganhar grande destaque recentemente. Uma faixa que se constrói a partir de uma base minimalista de guitarra, crescendo de forma progressiva até um refrão mais aberto e emotivo.
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0: uma produção limpa e focada na interpretação, este Here destaca-se pela clareza sonora e pela força das harmonias, criando um ambiente envolvente e intimista. É mais uma das faixas de destaque do álbum dos britânicos Mumford & Sons, Prize Fighter.
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0: O irlandês Niall Horan partilhou o seu novo e emotivo single, Little More Time, que descreve como a sua canção favorita de Dinner Party, o seu quarto álbum de estúdio.

0: segundo o próprio Niall Horan, este Little More Time é uma canção sobre querer que o tempo pare. Se pudéssemos simplesmente carregar no botão de pausa e o mundo parasse, mas ainda assim pudéssemos viver dentro dele como se ninguém estivesse a ver. Este novo single integra Dinner Party, o seu quarto álbum de estúdio, com lançamento marcado para 5 de junho.
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0: A espanhola Rosalía, vencedora de um Grammy, lançou Foco Rani na digressão Lux. Este tema surgiu como um dos momentos marcantes do concerto. Um momento culminante no set em que Rosalía cai para trás como uma santa, de braços estendidos, em queda livre rumo à liberdade. A música faz parte de Lux Complete Works, juntamente com Gin e

0: Tiro mergulha de cabeça na intensidade do amor neste seu novo single, Minha Boo. Uma faixa que respira devoção e paixão, construída à volta de uma ideia simples, mas poderosa. Quando é verdadeiro, não há espaço para mais ninguém. Com o refrão marcante, Minha Boo és tu, o artista reforça essa entrega total, colocando a relação no centro de tudo, acima de distrações e incertezas. Satir volta assim a afirmar-se com um som atual e cativante, numa música que promete acompanhar muitas histórias de amor por aí.
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0: O produtor brasileiro Zurb anunciou uma nova parceria, desta vez com Rita Ora. A faixa If It's Not Love, escrita pelo próprio, chegou às plataformas em abril e já mexe com as pistas de dança.

0: presença do produtor brasileiro Zurb com este If It's Not Love, conta com a voz da britânica Rita Ora.
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0: Mantenho-me no Brasil para te dar conta do lançamento do mais recente álbum da Anitta. Equilibrium foi lançado no passado dia 16 de abril. Entretanto, a artista havia interpretado uma versão de Várias Queixas em castelhano, que é nada mais, nada menos que a faixa oculta deste novo álbum de título Várias Quejas.

0: Várias Quejas, versão em castelhano de Várias Queixas, de Anitta, surge como faixa bónus ou faixa surpresa no novo álbum da artista brasileira de título Equilibrium.
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0: O Carlos Cunha, bem equilibrado, traz agora mais um episódio do seu espaço, O Pão do Dia.
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2: Depois de nos termos encantado semana passada com uma música de 84, Perdão Que Há, Canção da Manhã, andamos 2 anos para a frente e vemos que nessa altura a música instrumental Portugal, em termos comerciais, estava no auge. 86 saiu o álbum Os 7 Instrumentos, de Júlio Pereira, né? O homem do cavaquinho, que tem dedicado a sua vida, praticamente, a sua carreira ao cavaquinho e à divulgação do cavaquinho, através até de uma associação, Associação Cavaquinho, lançou a música Celtibera, também um grande sucesso nas rádios e na televisão, uma das minhas memórias de infância, né? Agora muito novo, mas uns anos depois ainda se ouvia. Tenho essa memória musical de ouvir na RTP, se calhar o videoclipe dessa música, tal como da Canção da Manhã. Portanto, depois o Júlio Pereira fez uma carreira até aos dias de hoje excepcional, não é tão falado como devia, também como o Rão Quial e também com o Pedro Joia, tivemos há 2 semanas, mas é assim a vida. Nós vamos fazendo a nossa parte como ouvintes e como divulgadores. Vamos então ficar com o Júlio Pereira e excelente Celtibera. Um abraço.

0: Carlos Cunha.
1: Foi o episódio 105 do Espaço do Pão do Dia. O Carlos Cunha deu hoje destaque a Júlio Pereira. São Pedro editou a semana passada Dança Lenta, terceiro single de antecipação do próximo álbum de originais. A canção, que sucede a Paracetamol e Por Meu Pé, constrói-se num movimento de afastamento. Quando há regresso, há também a percepção de que aquilo que se procurava esteve sempre no mesmo local.
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0: esta Dança Lenta, novo single de São Pedro, parte da ideia de reconhecer a pessoa certa no momento errado. A canção acompanha este desencontro e a decisão de partir, não por falta de sentimento, mas pela sensação que ainda deve haver muito por viver.
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0: Jesse Ware está de regresso com o seu novo álbum, Super Bloom, o culminar da sua mais recente era artística. Como tema de destaque, o álbum apresenta Super Bloom, faixa homónima que reflete uma sonoridade pop com influências disco, marcada por uma forte presença vocal e uma energia positiva, aliando intensidade, dinamismo e

0: Super Bloom, o novo álbum de Jesse Ware, explode numa brilhante fusão de groove pop inspirada no espírito do Studio 54, expandindo o universo cada vez mais eufórico da artista britânica. O disco explora o desejo coletivo de toque, prazer, intimidade e ligação humana.
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0: Demi Lovato lançou a 24 de Abril uma edição deluxe do álbum It's Not That Deep, agora com o título It's Not That Deep Unless You Want It To Be. Antes do lançamento, partilhou o novo single Low Rise Jeans, que expande o som dance pop que estabeleceu no disco original.

0: Low Rise Jeans pertence à edição Deluxe de It's Not That Deep, álbum da norte-americana Demi Lovato.
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0: O britânico Zayn, artista multiplatina, compositor e produtor, lança o seu quinto álbum de estúdio, Conacol, já disponível nas lojas e plataformas digitais. O projeto marca um regresso às suas raízes pop e apresenta este Side Effects como tema de destaque.

0: Zayn Malik, mais conhecido simplesmente por Zayn, continua a exibir o seu talento artístico nesta cativante faixa Side Effects, que combina vibrações sensuais com uma produção atmosférica, refletindo o seu som característico influenciado pelo R&B.
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0: Kiara está de volta com um novo single. Mais do que um simples lançamento, Trigueirinha representa uma viagem pessoal à adolescência do artista, às suas primeiras influências e às pessoas que marcaram o início do seu percurso musical.

0: forma de homenagear o período da sua adolescência e do início da sua carreira musical, Chiaro convidou os Improvisos do Sul para uma participação especial nesta Trigueirinha, o grupo com quem deu os primeiros passos na música quando tinha apenas 14 anos, trazendo autenticidade e significado especial ao tema.
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0: A superestrela Noah Kahan lança finalmente um dos álbuns mais aguardados do ano, The Great Divide. O lançamento seguiu-se ao anúncio de uma tour mundial de estádios que vendeu já mais de 1,5 milhão de bilhetes. O álbum de 17 faixas inclui os singles The Great Divide, que rapidamente se tornou na maior estreia de sempre do artista, Porsche Light e a faixa de destaque, esta American Cars. Fazemos depois uma pausa, estamos de volta em poucos minutos para a segunda parte, a iniciar com o Diogo Zambujo. Não percas, fica ligado.

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3: Estamos de regresso à segunda parte.
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3: É verdade, cá estamos de regresso para a segunda de duas etapas desta edição 673 do Clube Megahertz. Desde 2013 a oferecer-te a melhor música. Por aqui tenho mais algumas novidades, estreias e recordações. E mais logo há também a piada seca de hoje, assim para poderes esboçar um sorriso. Tu que estás aí a trabalhar, ou em casa a descansar, ou de viagem, a passar pela região da rádio de todos os sucessos. Como tinha anunciado no fecho da primeira parte, vou então reatar com a voz do Diogo Zambujo, depois de O Mundo Sou Eu, Amor Sem Nome e Pisa a Poça, tema lançado em colaboração com Tainá. O artista vegense revela agora Contramão, o quarto avanço do seu álbum de estreia, com edição marcada para depois do verão. Conta connosco, fica ligado ao teu Clube Megahertz.

0: Com uma identidade artística cada vez mais vincada, Diogo Zambujo, cujo apelido revela imediatamente a sua herança musical, continua a afirmar-se como uma das vozes mais promissoras da nova geração da música em língua portuguesa. Nesta contramão, o cantautor aprofunda a sua linguagem musical singular, cruzando o seu legado e a contemporaneidade numa canção emotiva que se distingue pelas referências ao mundo do jazz.
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0: O norte-americano Conan Gray lançou na segunda-feira, dia 27 de abril, a edição deluxe do aclamado álbum Wishbone, expandindo o universo do projeto com 5 novas faixas inéditas. Como tema de destaque, Door lidera esta nova fase, integrada num regresso às raízes de cantor e compositor, onde o artista aprofunda a sua abordagem emocional e criativa.

0: expandindo o universo do álbum Wishbone, a edição Deluxe inclui 5 canções totalmente inéditas, escritas e gravadas por Conan Gray após o lançamento do álbum original. A liderar o novo lançamento está este Door, juntamente com o tema favorito dos fãs, The Best. As restantes canções Do I Dare, House That Always Rains e Moats aprofundam ainda mais a paisagem emocional do projeto, oferecendo uma continuação deste capítulo da sua expressão artística.
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0: A sul-africana Tyla prepara-se para lançar o seu segundo longa duração. Está prevista a sua edição a 24 de julho. Entretanto, a artista vai levantando o véu quanto às suas faixas depois do primeiro single, Chanel, dado a conhecer no passado mês de outubro. Surge agora a segunda antecipação. Trata-se de She Did It Again e conta com a participação da sueca

0: Depois de uma série de lançamentos que conquistaram as plataformas digitais e que se tornaram verdadeiros hits, MC Tuto junta-se a DJ Breninho para mais um som que promete não sair das nossas cabeças. Esta suíte de vidro chega com atitude, emoção e aquele toque inconfundível que já é marca do artista brasileiro.
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0: Vícios é o novo single de Chico da Tina e dá continuidade ao universo de Sou Grande no Amor, ao mesmo tempo que antecipa um álbum que consolida a sua identidade no lusoforró. Com uma sonoridade que evolui para um lusopiseiro apaixonado, o tema reforça o lado mais romântico e emotivo do artista minhoto, explorando o amor como o seu maior vício.

0: produzido em conjunto com José C. Monteiro e os irmãos Goiás, e com instrumentação marcada pelo acordeão de Marcelo Costa e a concertina de Bruno Freitas, este Vícios mantém a energia dançável e o calor emocional já presentes nos lançamentos anteriores, revelando um Chico da Tina mais íntimo, mas igualmente contagiante.
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0: Check the Money é o terceiro single e a quinta faixa do próximo álbum de Stephen Sanchez. Será o seu segundo longa duração e terá o título Love, Love, Love, estando previsto chegar às bancas na próxima sexta-feira, dia 8 de maio.

0: sobre a composição desta Chuck the Money, Stephen Sanchez partilhou que esta foi a segunda música que escreveu para o álbum. Fala sobre deixar de lado as coisas materiais e valorizar novamente a ligação e a intimidade que são reais e têm em alma. Mas também sobre levar isto para um lugar divertido e inocente. Esta é a segunda antecipação do segundo álbum do artista norte-americano, Love, Love, Love, que estará disponível na sexta-feira, dia 8 de maio.
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0: Agora, não percas o 44º episódio do Top dos 50 álbuns mais vendidos de toda a história.
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0: No 7º lugar da tabela dos 50 álbuns mais vendidos de todos os tempos, encontramos mais uma obra-prima dos anos 70 do século XX. Trata-se do 11º álbum de estúdio dos Fleetwood Mac, banda britânico-americana criada em 1967 pelo guitarrista e vocalista Peter Green. Rumours foi lançado no dia 4 de fevereiro de 1977, tendo sido gravado com a intenção de fazer um álbum pop que expandisse o sucesso comercial do álbum anterior, de 1975, de título Fleetwood Mac. Rumours contém uma mistura de instrumentação elétrica e acústica, ritmos acentuados, guitarras e teclados. As suas letras abordam as relações pessoais e muitas vezes conturbadas dos membros da banda, contudo o disco transformou este caos emocional em canções incrivelmente belas e intemporais. Rumours tornou-se assim num clássico absoluto, vendendo mais de 40 milhões de cópias em todo o mundo. Foi o primeiro álbum da banda número 1 na UK Album Chart e também liderou a Billboard 200 dos Estados Unidos. Todos os seus 4 singles, Go Your Own Way, Dreams, Don't Stop e You Make Loving Fun, alcançaram o top 10 na Billboard Hot 100 dos Estados Unidos, com Dreams a atingir o primeiro lugar, tornando-se na faixa principal do disco. Em 2004, Rumours foi remasterizado e reeditado com a inclusão da faixa Silver Springs e de Outtakes das sessões de gravação. Em 2020, Dreams viralizou na rede social TikTok, apresentando a banda a uma nova geração de seguidores.

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1: Foi o 44º episódio do top dos 50 álbuns mais vendidos de todos os tempos, destacando Rumours, 11º álbum dos anglo-americanos Fleetwood Mac, lançado em 1977 e surge aqui nesta tabela na posição 7. História por Contar é o novo tema de José Francisco, que dá nome à sua tour de concertos ao vivo. A composição é do próprio artista, a quem se juntaram Miguel Valente e João Direitinho.

0: esta história por contar aborda o amor e a forma como nos sentimos incompletos na ausência do mesmo. Com a já habitual capacidade vocal do José Francisco, este tema chega com a garra e qualidade suficientes para deixar qualquer um arrepiado. O José Francisco tem vindo a conquistar o seu espaço na música portuguesa desde os primeiros temas, como Ao Pé de Mim e Não Vás, até à visibilidade nacional no The Voice Portugal 2024.
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0: Guy Ellie lançou em abril o single No Matter Where I Go, o primeiro avanço do EP This Is What Love Feels Like, a editar já neste mês de maio. O single celebra uma fase mais expansiva do músico português, que prepara também a apresentação deste novo trabalho ao vivo no Nós Alive, onde regressará este verão.

0: Esta No Matter Where I Go é uma canção que nasce da saudade de Ellie. Descreve-a como a expressão daquele vazio que se instala quando nos afastamos das pessoas que mais amamos, sejam parceiros, amigos próximos ou familiares, mas também da certeza luminosa de que esse reencontro existe sempre no horizonte.
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0: O norte-americano Shane Michael Booth, ou simplesmente Somber, está de volta com um novo single. Potential foi lançado em abril e foi acompanhado por um videoclipe cinematográfico realizado por Gus Black e com a participação de Madeline Agri e Gavin Casalino.

0: título do sexto álbum de estúdio de Kacey Musgraves, Middle of Nowhere, cuja faixa madrinha escutamos agora, lançado nesta sexta-feira, 1 de maio, surge de uma placa que Kacey viu na sua cidade natal, Golden, no Texas, que fica a cerca de 480 km do Gruenhall, em New Braunfels, onde a artista dá 3 concertos esta semana, nos dias 3, 4 e 5 de maio.
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0: Os irlandeses Codaline lançaram recentemente o seu novo single, We Were Only Young, a primeira faixa do seu quinto e último álbum de estúdio, com lançamento previsto para o final deste ano pela Concord Records.
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0: esta We Were Only Young é uma balada ao piano, deslumbrante e reflexiva, rica em harmonias vocais arrebatadoras, orquestração grandiosa e emoção comovente, vinda diretamente da adorada banda irlandesa Codaline. A faixa marca a parceria entre o vocalista e compositor Steve Garrigan e o produtor e co-compositor Mads Christensen.
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0: Bem, e agora recordamos o tema que abriu o Clube Megahertz há 10 anos.
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0: No dia 7 de maio de 2016 foi transmitida a emissão número 164 e neste dia fui até 1998 recuperar o álbum A Guitarra e Outras Mulheres, lançado por António Chainho, entretanto falecido no passado mês de janeiro, precisamente no dia do seu nascimento. A faixa escolhida foi Fadinho Simples, que conta com voz da Marta Dias. Do...

0: Fadinho Simples, com a voz de Marta Dias, do álbum A Guitarra e Outras Mulheres, do guitarrista António Cheinho, lançado em 1998, foi o tema de abertura da emissão 164 do Clube Megahertz, transmitida a 7 de maio de 2016.
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0: Estamos assim na reta final desta edição 673 do Clube. Agora tenho a habitual piada seca do dia.
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3: Diga.
2: Olhe, eu não estou a gostar nada destas moscas aqui na sala.
3: Ai, não. Bom, olhe, então eu vou abrir a janela para que saiam estas e entrem outras. Tá bem? Pronto.
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0: Aí está a piada seca do dia, com o cliente não gosta destas moscas, mas abre-se a janela e vêm outras moscas diferentes.
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0: David Bisbal lançou Viver Assim és Morrer de Amor, o seu novo single de introdução ao próximo álbum de estúdio. Trata-se de uma reinterpretação cuidada do clássico intemporal de Camilo Sesto, de 1978, com a qual o artista inaugura uma nova fase artística marcada pela elegância e por um som mais sofisticado. E é com um artista espanhol que me despeço por hoje. Espero reencontrar-te desse lado na próxima edição do Clube Megahertz. Fica ligado à tua rádio e até lá. Tenha uma fantástica semana.

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0: 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São 10 horas. 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

0: Boa noite, sejam bem-vindos à nossa emissão de hoje do programa Imaginário, com produção, realização e apresentação de Abílio Oliveira, como sempre, aos sábados, 10:30, na Rádio Liga ao Mundo. Abrimos esta emissão de hoje, uma emissão dedicada ao trabalhador, ao Dia do Trabalhador, que se celebrou no passado dia 1 de maio. E vamos continuando com as várias formas de comemoração e de luta dos trabalhadores em diversos países do mundo. Vai ser o mote, vai ser esta forma de realizarmos o programa de hoje. Abrimos-lo com José Mário Branco. Qual é a tua? O meu? Foi a pergunta que ele deixou no ar. Vão passar também por cá momentos poéticos, até porque há momentos de poesia, até porque amanhã também se festeja uma data extraordinária. E por isso vou deixar-vos já de seguida um poema dedicado à mãe. Espero que gostem da missão. Uma boa noite para todos.
1: Minha mãe que não tenho, meu lençol de linho, de carinho, de distância, água memória viva do retrato que às vezes mata a sede da infância. Ai, água que não bebo em vez do fel que a pouco e pouco me atormenta a língua. Ai, fonte que eu não ouço. Ai, mãe. Ai, mel da flor do corpo que me traz à míngua. De que jeito vieste? De qual ganho? De qual pai tão distante me pariste? Minha mãe, minha dívida de sangue, minha razão de ser violento e triste. Minha mãe que não tem, minha força, sumo da fúria que fechei por dentro, serás Sibila, virgem, Buda, corça ou apenas o mundo em que eu não entro? Minha mãe que não tem, inventa-me primeiro, constrói a casa, a lenha e o jardim, e deixa que o teu fumo, que o teu cheiro te façam conceber dentro de mim.
2: C'est parti. 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Silence, c'est un disque pour le commerce.
3: Ça tourne depuis longtemps.
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Dia do Trabalhador, Dia Internacional do Trabalhador, ou 1º de Maio, é uma data comemorativa internacional dedicada aos trabalhadores, celebrada anualmente no dia 1 de Maio em diversos países, feriado em alguns deles. A homenagem remonta ao dia 1 de Maio de 1886, quando uma greve foi iniciada na cidade norte-americana, na cidade de Chicago, com o objetivo de conquistar melhores condições de trabalho, melhorias e benefícios ou em benefícios aos trabalhadores, principalmente a redução da jornada de trabalho diária, que chegava a ter 17 horas, para mais da metade, 8 horas. Durante a manifestação houve confrontos, o que resultou em prisões e mortes de trabalhadores inocentes. Este acontecimento serviria de inspiração para muitas outras manifestações que seguiriam. Estas lutas operárias combinaram numa série de direitos e deveres previstos em leis e nas constituições locais, sancionados por constituições. No período entre guerras, a duração máxima da jornada de trabalho foi fixada em 8 horas, na maior parte dos países industrializados. No calendário litúrgico, o dia celebra a memória de São José Operário, o santo padroeiro dos trabalhadores. Vamos depois trazer-te a história do dia do trabalhador, depois desta pequena nota introdutória.

0: Es suficiente.
1: Há que dizer-se das coisas o sumenos que elas são. Se for um copo, é um copo. Se for um cão, é um cão. Mas quando um copo se parte e quando um cão faz um, então um copo é um caco e um cão não passa de um cão. Quatro cacos são um copo, quatro latidos um cão. Mas se forem de vidraça e logo forem janela, mas se forem de pirraça e logo forem cadela, e se o copo for rachado, e se o cão não tiver dono, não é um copo, é um gato, não é um cão, é um chato que nos interrompe o sono. E se o chato não for chato e apenas cão sem coleira, e se o copo for de sopa, não é um copo, é um prato, não é um cão, é literato, que anda sem eira nem beira e não ganha para a roupa. E se o prato for de merda e o literato for da esquerda, parte-se o prato que é caco, mata-se o vato que é cão, escreveremos então, parte prato, sapo gato, vai-te vato, foscão. Assim se chamam as coisas pelos nomes que elas são.

Vamos então dar continuidade à nossa emissão de hoje com a forma como a história se escreveu até aos dias de hoje. Origens operárias e anarquistas. Revolta da Haymarket, nos Estados Unidos, durante o Congresso de 1824. Os sindicatos estabeleceram o prazo de 2 anos para conseguir impor aos empregadores a limitação da jornada de trabalho para 8 horas. Eles iniciaram a campanha a 1 de maio, quando muitas empresas começavam o seu ano contabilístico. Os contratos de trabalho terminavam e os trabalhadores buscavam outros empregos. Estimulada pelos anarquistas, a adesão à greve geral de 1 de maio de 1886 foi ampla, envolvendo cerca de 340 mil trabalhadores em todo o país. Em Chicago, a greve atingiu várias empresas. No dia 3 de maio, ou melhor, no dia 3 de maio, durante uma manifestação, grevistas da fábrica MC Cormick saíram em perseguição dos indivíduos contratados pela empresa para furar a greve. São recebidos pelos detetives da agência Pinkerton ou Pinkerton e polícias armados de espingarda. O confronto resultou em 3 trabalhadores mortos. No dia seguinte, realizou-se uma marcha de protesto. E, à noite, após a multidão se ter se dispersado, na Haymarket Square, restaram cerca de 200 manifestantes e o mesmo número de polícias. Foi quando uma bomba explodiu perto dos policiais, matando um deles. 7 outros foram mortos no confronto que se seguiu. Em consequência desses eventos, os sindicalistas anarquistas Albert Parsons, Adolf Ritter, George Engel, August Spies e Louis Lind foram condenados à forca, apesar da inexistência de provas. Louis Lind cometeu suicídio na prisão, ingerindo uma cápsula explosiva. Os outros 4 foram enforcados em 11 de novembro de 1887, dia que ficou conhecido como Black Friday. 3 outros foram condenados à prisão perpétua. Em 1893, eles foram inocentados e reabilitados pelo governador de Illinois, que confirmou ter sido o chefe da polícia quem organizara tudo, inclusive encomendando o atentado para justificar a repressão que viria a seguir. No dia 20 de junho de 1889, a Segunda Internacional Socialista, reunida em Paris, decidiu convocar anualmente uma manifestação com o objetivo de lutar pela jornada de 8 horas de trabalho. A data escolhida foi o primeiro dia de maio, como homenagem às lutas sindicais de Chicago. 1 de maio de 1891, uma manifestação no norte de França foi dispersada pela polícia, resultando na morte de 10 manifestantes. Este novo drama serviu para reforçar o significado da data como um dia de luta dos trabalhadores. Meses depois, a Internacional Socialista de Bruxelas proclamou a data como Dia Internacional de Reivindicação de Condições Laborais. Em 23 de abril de 1919, o Senado francês ratificou a jornada de 8 horas e proclamou o feriado o dia 1 de maio daquele ano.

Não me digam mais nada se não morro aqui, neste lugar, dentro de mim. A terra de onde venho é onde moro. O país de que sou é estar aqui. Não me digam mais nada se não falo. E eu não posso falar. Eu estou de pé. De pé como um poeta ou um cavalo. De pé como quem deve estar quem é. Aqui ninguém me diz quando me vendo, a não ser os que eu amo, os que eu entendo, os que podem ser tanto como eu. Aqui ninguém me põe a pata em cima, que é de baixo que me vem acima a força do lugar que for o meu.

Em 1920, a então União Soviética adotou o 1 de Maio como feriado nacional, sendo seguida por alguns países. As lutas e manifestações russas inspiraram artistas de todo o mundo que tinham o socialismo como ideologia. Entre eles, destaca-se o artista mexicano Diego Rivera, o qual conseguiu expressar a sua admiração ao passado da Gruta dos Trabalhadores e das lutas dos trabalhadores em uma de suas obras que retratam a manifestação do 1 de Maio em Moscovo, finalizada em 1956.

cabeça de vaca de minha tia mais velha repousa em guerra lenta no cemitério maior. Rolho o bicho das contas a fímbria da orelha, rolho o rato da raiva às narinas sem cor. Repousa em paz, raposa que na toca fareja a galinhola e o fricassé. Já não mija, mas cheira. Já não vive, mas ousa ser a santa que foi, ser o estrume que é. A cabeça de vaca de minha tia refoga nas lágrimas burguesas da família enlatada. Cozinha-lhe a memória um viúvo de toga, descasca-lhe a cebola uma filha frustrada. A cabeça de vaca de minha tia meneia o sim-sim, o não-não dos outros semivivos. Na família, a razão de se morrer a meias é a exalação dos suspiros cativos. Se não fosse o desgosto, se não fosse a gordura, o retrato na sala, o buraco no ventre, se não fosse de força, tinha feito a escritura. Nem sequer houve tempo para o oiro dos dentes. Minha tia mastiga, minha tia castiga na saleta do inferno as almas dos criados. Não me limpaste o pó, a campa tem urtigas, atrasaste o jantar dos condenados. A cabeça de vaca de minha tia sem nome cose no fogo brando do que é passar à história. Dissolve-se na boca, resolve-se na fome do Senhor que a devora em sua santa glória.

Até hoje, o governo dos Estados Unidos nega-se a reconhecer a data como o Dia do Trabalhador. Em 1890, a luta dos trabalhadores norte-americanos fez com que o Congresso aprovasse a redução da jornada de trabalho de 16 horas para 8 horas diárias.

É verdade, assim chegou rapidamente ao fim esta primeira hora de hoje. Em termos de trabalho, falámos do Dia do Trabalhador, dia 1 de maio, mas ouvimos também Qual é a Tua ou Meu, de José Mário Branco. Ainda passou por cá José Carlos Ario dos Santos, com a declamação do poema A Minha Mãe Que Não Tenho, para depois de seguida escutarmos Senhor Arcanjo, de José Afonso, e ainda a quadrilha com Luís Peixoto e os Galandon Galandaina e Sebastião Antunes, a cantiga da burra, claro, tudo ligado ao trabalho, ao campo. Também ouvimos Ario dos Santos de novo, com o soneto presente, e ainda Sérgio Godinho, Não Te Deixes Assim Vestir, para depois escutarmos o magnífico tema do grupo coral de cantares regionais de Portel, Sou das Minas. Ouvimos, para além deles, Ario dos Santos com O Objeto, e também as palavras do Fausto Bordal Dias no Ajuste de Contas. Passou ainda por cá a Cantigas de Maio, de José Afonso, e mais o trabalho, mais um de José Mário Branco, entre os vários que passaram por cá, este, e que passarão ainda também, ficará para a história este Mudam-se os Tempos, Mudam-se as Vontades, Luís Vaz de Camões. Também dizer-vos que Havana para uma Burguesa Defunta, declamado por José Carlos Ario dos Santos. A Banda do Casaco, com o canto de amor e trabalho, São Coisas do Arco da Velha, é verdade, o álbum que foi também lançado para o ano de, cuja data não me aparece. Mas agora vamos fechar esta primeira hora de hoje, e vamos passar com uma última música, um trabalho de Sérgio Godinho, que se intitula Maré Alta. Voltemos já para a segunda hora. Deixa de ficar. Boa noite.

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1: Bem-vindos à segunda hora do Imaginário de hoje e vamos continuar a falar do Dia do Trabalhador. O Dia Mundial do Trabalhador, dia 1 de maio.

os sapatos. Enfio os mocassinos do meu tempo nos pés e piso a senda lenda dos meus antepassados. Hoje sou eu que passo o cabo das tormentas nos cafés quando vomito a Índia nos lavabos. Ciegas Muniz foi herói de uma bravata bonita. Eu sou quem paga o resgate da história que me limita. A linda Inês dos meus olhos foi reposta em seu sossego. Não há hidroenergia que ressuscite o Mondego. Não há barragem que estanque o nosso caudal de medo. Não há sonho que levante o sonho que é hoje infante na ponta de um pesadelo. Ai, flores. Ai, flores de lapela, flores de plástico e de feltro, filigrana caravela que estás cada vez mais perto, filha de Vasco da Gama, dado como pai incerto. Partem tão tristes os pés de quem te arrasta consigo, tão andados, tão modernos, tão vazios de sentido, tão queimados deste inferno que têm as solas gastas e o caminho poído. Partem tão tristes os pés de quem te arrasta consigo. Passeiam, andam, desandam, param, perseguem, persistem, caminham, calculam, correm, doem, detêm, desistem. Partem tão tristes os tristes, tão fora de chegar bem. Lá vem o Teddy poeta que não tem nada a dizer. Filho, família do mar que lhe morreu ao nascer. Parasita das palavras que tem no banco a render e se gastam como a voz de um povo que vai morrer. Lá vem o Teddy o poeta que não tem nada a perder. Vem numa hora de bruma depois do café com leite. Depois do banho de espuma que lava o sal e o cheiro, a fingir que se levanta de um leito de nevoeiro. Chega de Alcácer Quibir com um escorbuto na alma e morre, mas devagar, neste mar, asma de calma.

Em Portugal, o Dia do Trabalhador é celebrado desde 1890. Durante a ditadura do Estado Novo, a comemoração era violentamente reprimida pela polícia. Só a partir de maio de 1974, após a Revolução dos Cravos, é que se voltou a comemorar livremente o 1º de maio, que passou a ser feriado. O Dia Mundial do Trabalhador é comemorado em todo o país, com manifestações, comícios e festas de caráter reivindicativo promovidos pela Central Sindical CGTPI-IN, Confederação Geral dos Trabalhadores Portugueses Intersindical, nas principais cidades de Lisboa e Porto, assim como pela Central Sindical UGT, União Geral dos Trabalhadores, no Algarve, assim como na Madeira e nos Açores. É costume a população fazer piqueniques e são organizadas algumas festas alusivas à data.

A máquina fotográfica é na câmara escura dos teus olhos que se revela a água. Água imagem, água nítida e fixa, água paisagem, boca, nariz, cabelos e cintura, terra sem nome, rosto sem figura, água móvel nos rios, parada nos retratos, água escorrida e pura, água viagem, trânsito e ato. Chego de longe, venho em férias, estou cansado, já suei 8 séculos de mar, o tempo de 11 meses de ordenado. Por isso, meu amor, viajo a nado, não por ser português mal empregado, mas por sofrer dos pés e estar desidratado. Chego, mudo de fato, calço a idade que melhor quadra a minha solidão e saio a procurar-te na cidade, contrastada, violenta, negativa, tu, única sombra murmurada, única rua mal iluminada, única imagem desfocada e viva. Moras aonde eu sei. É na distância onde chego de táxi. Sou turista com 36 hipóteses no rolo. Venho ao teu miradouro ver a vista. Trago a minha tristeza a tiracolo. Enquadro-te, regulo-te, disparo-te, revelo-te, retoco. Repito-te, compro um frasco de tédio e um aparo. Nas tuas costas ponho uma estampilha e escrevo aos meus amigos que estão longe: Charmant pays, the sun is shining, love. Emendo-te, rasuro-te, preencho-te, assino-te, destino-te, comando-te. És o lugar concreto onde procuro a noite de passagem, o abrigo seguro, a hora de acordar que se diz ao porteiro, o tempo que não segue, o tempo em que não duro senão um dia inteiro. Invento-te, desbravo-te, desvendo-te, surges letra por letra, película sonora, do sentido à vogal, do tema à consoante, sem presença no espaço, sem diferença na hora. És a rota da Índia, o sarcasmo do vento, a queimbra do gajeiro, o erro do sestante. O acaso, a maré, o mapa, a descoberta de um novo continente itinerante.

Com a chegada de imigrantes europeus no Brasil, as ideias de luta pelos direitos do trabalhador ou dos trabalhadores vieram também. Em 1917, houve uma greve geral com o crescimento do aparelhado. O dia 1 de maio foi declarado feriado pelo presidente Artur Bernardes, em 1925, até ao início da era Vargas, 1930-1945, certos tipos de agremiação dos trabalhadores fabris eram bastante comuns, embora não constituíssem um grupo político muito forte, dada a incipiente industrialização do país. O movimento operário caracterizou-se num primeiro momento e teve influências do anarquismo e mais tarde do comunismo. Mas com a chegada de Getúlio Vargas ao poder, essas influências foram gradativamente dissolvidas pelo chamado trabalhismo. Até então, o Dia do Trabalhador era considerado, no âmbito dos movimentos anarquistas e comunistas, como um momento de luta, protesto e crítica às estruturas socioeconómicas do país. A propaganda trabalhista de Vargas, subtilmente, transformou um dia destinado a celebrar o trabalhador em Dia do Trabalho, tal mudança, aparentemente superficial, alterou profundamente as atividades realizadas no mundo e também no 1 de maio. Até então, marcado por piquetes e passeatas, o Dia do Trabalhador passou a ser comemorado com festas populares, desfiles e celebrações similares. Aponta-se que o caráter massificador do Dia do Trabalhador no Brasil se expressa especialmente pelo antigo costume que os governos tinham de anunciar nesse dia o aumento anual do salário mínimo. Outro ponto muito importante é atribuído ao Dia do Trabalhador foi a criação da Consolidação das Leis do Trabalho, CLT, em 1 de maio de 1943. A defesa dos direitos dos trabalhadores sempre esteve sob a luz das organizações de trabalhadores e, consequentemente, requer repensar o sentido das organizações sindicais e o que se pretende para o futuro da sociedade brasileira. Porém, estes direitos sofrem alterações com o passar do tempo, em circunstâncias de pressões vindas de movimentos sociais organizados.

Em Moçambique, durante o período colonial até 1975, os moçambicanos estavam proibidos de celebrar o Dia dos Trabalhadores em virtude da natureza repressiva do regime colonial português. No entanto, houve manifestações de trabalhadores moçambicanos, em particular em Lourenço Marques, atual Maputo, contra o modo de relações laborais existentes naquele período. Após a independência nacional, o Dia do Trabalhador é celebrado anualmente e, com o passar dos anos, com as reformas políticas, económicas e sociais que o país sofreu a partir de finais da década de 1970, registou-se um crescimento do movimento sindical em Moçambique. A primeira instituição sindical do país foi a Organização dos Trabalhadores Moçambicanos, OTM, que veio depois a impulsionar o surgimento de novos movimentos sindicais, cada vez mais específicos, de acordo com os setores de atividade.

O dia foi comemorado na Suécia pela primeira vez em 1890, com manifestações e desfiles em 21 cidades. Em Estocolmo marcharam 30 mil pessoas de Calavaz até Akibergen, onde esperavam 20 mil outras pessoas. Os 50 mil manifestantes escutaram então os discursos de vários líderes social-democratas e liberais, entre os quais August Palm e Jamar Brenning. Foi aprovada uma resolução exigindo o dia de trabalho de 8 horas. É dia feriado desde 1939.

cada vez caminhamos mais rapidamente para o final desta nossa emissão de hoje de Imaginário, com produção, realização e apresentação de Abílio Oliveira. Dizer-vos ainda que em muitos países, em todos os continentes, celebra-se o dia 1 como o Dia do Trabalhador, Dia do Trabalho, Dia Internacional do Trabalhador ou Dia 1º de Maio. Em países onde o dia 1 de maio não é feriado oficial, manifestações são organizadas nesta data em defesa dos trabalhadores. Alguns países celebram o Dia do Trabalhador noutra data. Nova Zelândia celebra o Dia do Trabalho na quarta segunda-feira de outubro, em homenagem à luta dos trabalhadores locais, que levou à adoção da jornada diária de 8 horas diárias de trabalho, antes da greve geral que resultou no massacre nos Estados Unidos da América do Norte. Na Austrália, o Dia do Trabalho varia de acordo com a região. Estados Unidos e Canadá celebram o Dia do Trabalho na primeira segunda-feira de setembro. Alega-se que esta escolha nos Estados Unidos foi feita para evitar associar a festa do trabalho com o movimento socialista, então com alguma relevância no país. E assim vos falamos do dia 1, dia 1º de maio, o Dia do Trabalhador, que se celebra assim, desta forma, em todo o mundo. Já voltamos para as despedidas.

E foi assim que chegámos ao final desta nossa emissão de hoje da Última Janela. Por cá passou a queima-roupa de Neladeiras, ainda as palavras de José Carlos Aires dos Santos com o poema Os Sapatos, também o trabalho de José Mário Branco, Casa Comigo Marta. Também ouvimos mais outro, A Feiticeira da Saudade, da cantora portuguesa Neladeiras, e ainda ouvimos o trabalho de José Carlos Aires dos Santos com A Máquina Fotográfica. Passaram ainda as vozes de Sérgio Godinho com O Charlatão e outro, Antes Que Seja Tarde, mais um tema de Paulo de Carvalho. Ainda tivemos tempo para ouvir José Mário Branco, Eu Vim de Longe, Eu Vou para Longe, e também Alerta Pescador, de Fausto Bordal Dias. Este último foi de José, ou melhor, estes dois últimos foram de José Afonso com O Milho Verde, e também o trabalho de Adriano Correia de Oliveira, Quando Eu Chegar ao Barreiro. Vamos fechar as contas do dia de hoje. Nós voltamos para o próximo sábado, certamente com outro tema também não menos interessante. Foi um prazer, uma boa noite e boa semana para todos. Fechamos com José Afonso, Grândola, Vila Morena.

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